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0: Bem-vindos ao Discurso Direto. Os partidos e movimento com assento na Assembleia Municipal de Ilha de Cá estão reunidos neste encontro que é habitualmente quinzenal, que com os feriados e aqui algumas errâncias tem tido também uns intervalos um pouco mais alargados e se vai aproximando agora das férias de verão e da sua pausa habitual também nesta altura. E depois deste tempo estamos a começar a época balnear. No dia de hoje propusemos esta questão como um dos temas, essa preparação nas suas diferentes facetas, desde a segurança aos transportes, às questões também dos resíduos. Antes disso, eu não tinha colocado esta questão na agenda, mas creio que todos estarão preparados, nem que seja para 30 segundos, 1 minuto, sobre a greve geral, porque o país passou por mais uma greve geral nos últimos tempos, no último meio ano, a segunda, e no fundo termos essa panorâmica da vossa parte sobre aquilo que o país quis dizer, conseguiu dizer ao país no seu todo. João Semedo, Carlos Pedro Ferreira, o Sérgio Sarabando, o Flor Agostinho e o Eduardo Conde cá estão reunidos. Bem-vindos a todos. João, começando aqui por si, que normalmente tem esta visão, diria, menos ideológica da coisa, ou supostamente menos ideológica, o país quis dizer e conseguiu dizer o que pretendia?
1: Bom dia a todos, bom dia aos colegas de painel, Carlos Teixeira e a quem nos ouve. Bem, enquanto movimento independente, e é nessa qualidade que aqui estou, não quero pronunciar muito sobre o que foi a greve geral. Aquilo que estamos conscientes é que há uma grande parte da população que não está satisfeita. A economia vive um momento anormal. Portanto, o custo de vida tem aumentado e as pessoas estão insatisfeitas. Acho que se fizeram ouvir, estamos num tempo de mudança e acho que é obrigação de quem está no poder de ouvir as pessoas e adaptar aquela que é a sua visão àquelas que são as necessidades da população portuguesa. Não posso dizer mais do que isto sobre este panorama nacional.
0: E para cumprir o tempo não foi mal. Carlos Pedro Ferreira, bom dia, bem-vindo.
2: Bom dia a todos, bem dia ao painel.
0: Esta questão que teve a ver com código laboral, com prestações sociais, com mudanças, as ditas reformas que o governo quer introduzir no país, justificam essa greve geral e aquilo que a população quis dizer?
3: Bem, em primeiro lugar, a greve é um direito e um dever, é um direito e, portanto, eles podem fazer a greve por aquilo que entenderem e, portanto, na qualidade de independente, também já estou aqui como João Semedo, na minha qualidade de independente e também como empresário, na minha empresa nunca houve uma greve. E porquê? Porque provavelmente nós tratamos bem as pessoas, aquilo está adequado àquilo que elas precisam e, portanto, essa é uma situação que nunca aconteceu. Em 30 anos nunca ninguém fez greve. E se tivessem feito greve não havia nenhum problema. A questão daquilo que leva à greve, que tem a ver com o pacote, com o PSU, eu concordo com o pacote na generalidade. Eu não consigo perceber porque é que se discorda, porque ainda não temos os pormenores do pacote. Concordo plenamente que quem não está a receber prestações e pode trabalhar, deve trabalhar. Pronto, ok. Como? Ok. Bom, mas estávamos a falar sobre isto. Relativamente
0: estamos a falar das leis do trabalho.
3: Sim, opa, eu tenho alguma dificuldade em perceber, percebo a minha posição. Como eu nunca tive esse problema, e na minha empresa as pessoas entram à hora que querem, saem à hora que querem, fazem os seus horários, e portanto gerem o seu tempo, esse para nós é uma não questão. Eu tenho um conjunto

0: regularidades com a como é que se chama aquela entidade que regula, com a ATC.
1: A CTE.
0: Pois, exatamente, porque não temos lá os horários fixados, não temos os horários de almoço, porque as pessoas vão almoçar quando querem. E aquilo é irregular, tem que ter lá um cartaz com as horas. Quer dizer, porque dou liberdade a mais e autonomia às pessoas, fico com um problema. Entre em modo de ilegal por ser tão legal.
2: Portanto, ficamos a saber que Carlos Pedro Ferreira se prepara ele próprio para uma greve de protesto contra...
0: Não, eu não vou fazer protesto nenhum. Ah, e só mais uma coisa, já ultrapassei o meu tempo. Eu acho que quem faz greve é um direito, mas se fosse eu, devia haver uma regra para quem faz greve. Faz greve ao trabalho, mas não ao sítio. Porque há muita gente que aproveita as greves para ir de férias. As greves é para manifestar. O professor fica na escola. Faz greve, não dá aulas. Mas a greve não é ao sítio. Porque é que as greves, por exemplo, estão sempre marcadas nas vésperas de feriados? Não é por acaso. E depois se anuncia no outro dia uma pré-aviso de greve. Basta faltar um funcionário que abre a porta e já ninguém vai trabalhar.
2: Sérgio Sarabanda, a sua visão sobre esta
3: bom
2: questão.
3: Bom dia, sou Carlos, bom dia colegas de painel, bom dia quem nos está a ouvir lá em casa. Esta visão é, como eu digo sempre, são sempre os mesmos, há direitos, sim senhora, mas são sempre os mesmos que fazem greve, e geralmente na função pública. São os que têm mais regalias, nunca se vê a privada a fazer greve em massa, porque no dia que a privada se unir, fizer uma greve 15 dias sem pagar impostos, aí as pessoas metem a mão à cabeça, tanto políticos como funcionários públicos, que não sou contra os funcionários públicos, porque temos muito bons exemplos em funcionários públicos, mas também temos do piorio. Portanto, isto é, como diz aqui o Carlos Pedro, havia de haver regras, porque nós vimos, por exemplo, a CP, ganha-se bem, e são os que mais fazem greves. Na TAP, em geral é a função pública que faz greve. E no tempo de Salazar, por exemplo, não é que eu seja salazarista, mas falo nisto e as pessoas ficam ofendidas. Ele dava, por exemplo, mais algumas regalias aos funcionários públicos, porque em geral ganhavam menos que na privada. Hoje querem as regalias todas, querem os direitos todos e querem ganhar mais do que os outros. E é a privada é que sustenta a máquina. E ao isto repensa-se na economia por esse lado, ou então vamos acabar mal.
2: Vincada essa posição, Flor Agostinho, bom dia, bem-vindo, e na ótica do PSD.
4: Bom dia a todos que nos ouvem, bom dia a vocês todos também. Bem, esta questão da greve, enfim, já passamos por tantas. A greve é um direito das pessoas, portanto as pessoas têm todo o direito de fazer greve. Já foi aqui dito muita coisa, e esta questão do efeito, verificou-se greve significativamente no setor público. No setor privado isto foi residual, quase que não se verificou nada. Eu pergunto, mas quer dizer, isto tem a ver com as condições de vida, tem a ver com a situação atual, com a economia. A economia, como nós sabemos, hoje está dependurada, isto é internacional. Todos sabemos que os conflitos que estão a existir estão a condicionar toda a economia, não é só aqui, é na Alemanha, na França, em toda a Europa, em todo o mundo, praticamente. Agora, esta greve é sempre aquilo que nós dizemos, quer dizer, o setor público é que determina as greves. Nós sabemos perfeitamente que quem está por trás destas greves os movimentos de esquerda. Sempre foi assim neste país, a esquerda cada vez está mais reduzida, certamente também por causa destes tipos de atitudes, porque não sei se sabem que penaliza a maioria dos portugueses uma greve. Quer dizer, se a escola fecha porque o contínuo que está a
2: o técnico operacional
4: que está à porta faz greve, a escola paralisa toda. Isto não faz o mínimo sentido, quer dizer. Se o motorista ou o maquinista não vão conduzir as viaturas, a viatura não sai. Quer dizer, isto na privada não era possível. Quer dizer, a privada substitui as pessoas. As pessoas cada vez têm mais competências para poder exercer os cargos. O que é que nós devemos dizer? Bem, é mais uma greve, penso que o efeito é residual. Não há grande visibilidade daquilo que se passou. Continuamos com esta questão da minoria que lidera os movimentos sindicais. Portugal sempre foi assim. Eu nunca apostava, ou nunca defendi muito o sindicalismo, defendi muito mais as comissões de trabalho, de trabalhadores. Acho que é muito mais importante termos comissões de trabalhadores nas empresas e até no movimento público, porque rapidamente, eu dou o exemplo da instituição de onde estive, quer dizer, todos os meses há uma reunião com a comissão de trabalhadores. Isto com os sindicatos é impossível. E nós alinhávamos ideias, gestão, procedimentos, processos, os salários também eram sensibilizados, os superiores hierárquicos, para que haja, para houvesse outro tipo de remunerações, outro tipo de propostas. Quer dizer, quando caímos nos sindicatos, trabalhadores de um lado, patrões do outro, estamos aqui numa guerra ideológica, praticamente, isto é, vem dos anos do início de 1900, exato. Quer dizer, ficamos residualmente reféns de uma guerra entre sindicatos, e patrões e trabalhadores. Enfim. Eduardo, eu acho que não teve grande repercussão a nível nacional.
2: Eduardo Conde, a visão do Partido Socialista sobre esta questão.
5: Bom dia a todos, bom dia ao painel e bom dia aos ouvintes. Primeiro, as questões factuais, que é aquilo que aconteceu, que é os sindicatos normalmente atribuem uns números, o governo atribui outros números. O facto é que os números que os sindicatos atribuíram, que as centrais sindicais, que foi uma paragem de 6,3% de paragem de economia nesse dia, e da primeira greve, e de 5,1%, foram corroborados pelo Gabinete de Estudos do Banco de Portugal, o que quer dizer que são números certos. Nenhum acontecimento desde dezembro de 2025, nem a guerra, nem os anúncios de Trump, nem outra coisa nenhuma, fez um dia diminuir tanto em termos da economia como esta greve, que nem foi das duas centrais sindicais, foi só de uma. Portanto, o dia foi impactante. Relativamente ao público é mau e o privado é bom, eu quero dizer que Portugal é conhecido fundamentalmente pela investigação científica, por tudo o que aconteceu à volta das novas tecnologias e que vem das universidades, que são públicas, quer dizer, a Via Verde, toda a evolução que aconteceu no nosso país e que faz alguém falar de nós e que faz com que os nossos jovens investigadores que estão fora, ou doutorados que estão fora, em postos de relevância, saíram daquilo que foi a produção pública, das universidades públicas e do investimento em educação. Ponto. Que esta questão de dizer o público é mau, o privado é que é bom, estes factos são assim. Depois, ninguém pediu isto. A economia estava a funcionar bem, o emprego estava a funcionar, tudo estava a funcionar bem, até surgir a questão do pacote laboral. E o pacote laboral nem sequer foi o governo ou o Luís Montenegro que pensou nisto, porque não estava no programa. E isto que eu vou dizer também é factual. Se nós lermos os escritos da Sra. Ministra, em 2010, que ela já escrevia isto, é uma questão ideológica dela. Está completa. Uma senhora que nunca esteve no mundo de trabalho, nunca pisou um chão de fábrica, e que é esposa de um indivíduo que depauperou completamente o Novo Banco para o vender aos fundos internacionais, com um ganho de milhões e com aquilo que depois tem da repercussão dos fundos. Portanto, esta questão a questão, por exemplo, do Banco de Horas, vou dar só um exemplo do Banco de Horas individual. Eu concordo com o Banco de Horas coletivo. Numa fábrica há um pico de necessidade, e que se negocie com a secção, com o departamento, com a fábrica toda, e os trabalhadores dizem: olha, hoje não posso, tu podes, da próxima vez sou eu, e isto é negociado em termos coletivos. Perfeitamente de acordo. Individual, não. Quer dizer, numa fábrica, um trabalhador de per si, em relação com a administração, está completamente subjugado àquilo que quiserem. E de repente uma pessoa passa a trabalhar 50 e tal horas numa semana, sem ter pensado que lhe pode ser comunicado duas horas ou três antes. Isto é completamente acabar com a vida pessoal e familiar das pessoas. Um banco de horas coletivo, tudo bem, um banco de horas individual, nunca. A posição do trabalhador é sempre uma posição de inferioridade. Vamos, outra questão que é, nós também, o nosso país é dicotómico em termos de funcionamento, como o Carlos Pedro dizia, na minha empresa, e vários empresários aconteceu a dizer isso, na minha empresa nunca aconteceu isto. Quando há dias um empresário veio dizer, quando algum trabalhador da minha empresa quer sair, eu vou ter com ele, quero saber porque é que ele quer. Ele pode sair, mas eu quero saber, porque eu quero que essas condições nunca mais aconteçam. Mas esta posição vive em conjunto com patrões e não empresários, que se puderem pagar abaixo do ordenado mínimo, pagam. Portanto, nós temos no nosso país ainda uma dualidade de empresários muito grande, uma panóplia muito grande, e por isso...
2: E a greve permitiu passar essas mensagens? Essa é a questão.
5: Eu penso que sim. E depois é... Há coisas que são, quer dizer, hoje em dia, a 50 anos do 25 de Abril, haver gente que vai às centrais sindicais ou aos sindicatos filiar-se e que diz: eu vou pagar a minha cota no multibanco porque eu não quero que me descontem, porque senão eu sou perseguido. não lhes descontarem do ordenado. Isto não devia acontecer. E eu conheço casos reais do Conselho de Ilha. Bom. Eu conheço isto do Conselho de Ilha. Portanto, a questão é assim. Nós temos, de facto, empresários muito diferentes, empresários que respeitam, outra parte, empresários que não respeitam. Neste caso, eu terei atribuo ao Governo, porque o Governo está de arrasto, mas a questão é da ideologia da Sra. Ministra, que tem esta ideologia, não é de agora, é de 2007, e estas coisas, quer dizer, em economia, 16 anos, ela escrevia isto em 2010, 16 anos, muda tudo. Para ela não mudou nada. Ela continua presa àquilo que estudou. Epá, numa universidade, que enfim, a Universidade de Direito, a Faculdade de Direito da Universidade de Lisboa é mais ou menos aquilo que eu caracterizo, não tem nada a ver com as outras universidades de direito pelo país, é um antrofascista, desculpe, a expressão é esta, não consigo encontrar outra, é um antrofascista aquilo não, que sai de lá.
6: É fascista.
5: Eu estou a dizer a universidade como um todo, a ideologia que sai, não quero dizer que haja lá pessoas.
7: Esta é forte,
5: eu, não, eu conheço lá, eu conheço os escritores, olha, eu conheço.
7: É a melhor universidade.
5: Não, eu conheço professores. Deixa-me estar. Não vamos
7: Coimbra hoje já foi.
5: Eu conheço professores de direito bem esquerdistas e que defendem, ideias justas da Universidade de Lisboa. Agora, a faculdade.
8: Depois são debate. As ideias justas ou não não têm nada a ver com a esquerda ou com a direita.
5: Claro.
8: Ideias justas são justas.
5: Okay.
8: São justas. Não têm a ver. As ideias de esquerda não são mais justas que as da direita ou da esquerda.
5: Mas...
8: Agora, relativamente àquilo que falaste da negociação do Banco de Horas, a empresa que eu tenho no Porto, nós temos um Banco de Horas, que nós pagamos mais pela isenção de horário de trabalho a cada trabalhador. Faz parte do contrato, até 45 horas, quer as façam, quer não ganham mais. Ganham mais 20%. A partir das 45, não fazem, a não ser que queiram. Ou seja, se não quiser, não fazem. Eu não consigo, quando atingiu aquele valor, normalmente até ficam sempre com lucro, entre aspas, porque nunca fazem 45 horas. Se calharem menos, ganham sempre 45. Portanto, ganham mais 20%. Quando há um trabalho que a gente sabe que vai ultrapassar aquilo, perguntamos às pessoas, há alguém que está disponível e ganha mais isto? Se as pessoas disserem que não, não há trabalho. Não se marca.
5: Isso chama-se negociar em termos do banco coletivo, claro. E não do banco individual. O que está ali é o banco individual. No banco individual.
8: Mas o acordo, vamos chamar-lhe, é contrato a contrato.
5: Pronto, o acordo, o que ela quer, o que a ministra quer, não é acordo. E eu vou referir isto novamente. Quer dizer, eu nem vejo este pacote laboral como uma posição do governo. Vejo como uma posição da ministra, devido àquilo que ela escreveu. Eu tive o cuidado de ler os artigos científicos que ela escrevia. É esta a posição dela. E se isto fosse uma posição do governo, teria estado no programa da AD, não estava.
2: O tema passa para o Parlamento e o Parlamento.
8: Deixa-me só dar uma novidade que desconhecia. Deixa-me dar aqui uma nota de uma coisa muito interessante para se perceber.
7: O enquadramento.
8: Há claramente uma diferença entre o setor privado e o setor público. Por exemplo, na quarta-feira foi feriado. Quarta-feira, neste junho, exatamente. Um funcionário que tem alguma autonomia, bastante autonomia, havia um trabalho que teria que ser feito porque ele tinha marcado na quinta-feira na Itália, na terça-feira à noite meteu-se no avião, borrifou-se no feriado, foi para Itália, aquilo de arte havia no sábado, depois não veio porque aquilo derrapou, e portanto só veio na segunda, com total autonomia dele. Eu nem disse para ele ir, eu nem sabia que ele ia. Ele foi, marcou, mandou marcar o bilhete, não interessa o que é, aquilo tinha que ser naquela altura. Porque o cliente, naquela altura, tinha que ser. Quero lá saber que é 10 de junho, lá não é feriado na Alemanha. Portanto, o que está marcado, ele tinha uma decisão. Dizia assim, olha, pá, eu não vou, é feriado. Não, nem sequer perguntou. Isto muda. Mas era impossível numa escola, num sítio qualquer, alguém dizer, temos aqui uma necessidade, é 10 de junho. Não vou. A resposta clara, digo eu, quase
7: é 90%. É a diferença.
8: Ah, bem, é feriado, não venham com
7: isso. Mas também já disseram aqui, muito bem. Também há bons funcionários.
8: Eu não estou a dizer que não.
7: Eu não me quero gabar, mas eu fui colega de muitos.
8: Não,
7: eu dou um exemplo. Houve um dia que eram 11h35 da noite e eu recebo uma chamada a dizer: mas já foi ao seu e-mail? Eu não. Então vá ao seu e-mail que temos que fazer uma candidatura até à meia-noite.
8: Pronto.
7: Eu fui sentar ao computador e lancei a candidatura até à meia-noite, menos 5.
8: Eu trabalhei no IDAD.
7: Isto é a função pública. Agora, há uma grande maioria que não pensa assim e vem com estas questões ideológicas. Eu também sempre negociei com os funcionários, no meu caso, a questão do banco de horas. Querem ir embora amanhã não querem vir trabalhar, então vamos compensar. Quando é que se compensa, quando é que não se compensa? Eu não estou a ver que isto seja um pandemónio, quer dizer,
8: não,
7: numa grande estrutura.
8: Nós temos lá,
7: uma grande estrutura.
8: Cada um já é o seu.
7: Então, mas depois não há as comissões reguladoras, as entidades reguladoras para regularem isto, para controlarem, não há os sindicatos para fiscalizarem no futuro.
5: A questão que está colocada...
7: Quer dizer, tem uma oportunidade a que o país, de uma vez por todas, tenha reformas. E o que está a acontecer é que não há reformas porque há uma meia dúzia de pessoas, intelectualmente muito inteligentes, que boicotam estas reformas. Quer dizer, estamos há 50 anos nisto, sempre a mesma coisa. Quando se pretende mexer num poder, numa estrutura, numa corporativa, numa corporação, é um problema. Isto é diabólico. E o país não avança, não avança ao país.
5: Em 1945 houve um indivíduo que... um gestor que resolveu passar de 6 dias de trabalho para 5 dias. Esse indivíduo chamava-se Henry Ford. Os sócios dele meteram-no em tribunal porque achavam que ele ia falir a fábrica. A fábrica passou a ser mais produtiva. Não foi assim há tanto tempo. Foi em 1945.
7: Esquece de dizer o seguinte. Aumentou os salários dos seus funcionários para poderem comprar os carros.
5: Nos
7: quer dizer, ele fez uma economia quase que circular interna.
5: Deixa-me só acabar isto. Nos últimos 5 anos, estamos a falar até de um português que lançou a discussão, o José Pedro, que lançou a discussão sobre a semana de 4 dias e que nas empresas que serviram de experiência piloto, nenhuma voltou atrás para os 5 dias. Todas ficaram.
8: Eu tenho uma que só trabalha
5: são
8: 4 dias.
5: Pronto,
8: são ok. É mais uma hora por dia, ok? Mais ou menos.
5: Quando os trabalhadores, trabalhadores se sentem respeitados, acontece o que o Carlos Pedro disse.
8: Eles é que decidiram.
5: Quer dizer, vamos ver uma coisa.
8: Esteja feito.
5: Eu tenho um lugar de presidente do Conselho de Gerência do Serviço de Saúde. Onde eu podia chegar às 10 horas e sair às 3 da tarde. Todos os dias me levanto às 6 da manhã e antes das 8 e meia estou lá, claro. No Porto. Eu não ganho mais por isso nenhum tostão. Nem sequer tenho a possibilidade de negociar que no fim do ano tenha um prémio. Não tenho, ponto. É uma questão de responsabilidade. Quando as pessoas sentem,
7: Eduardo,
5: que estão a fazer um bom trabalho, fazem isso.
7: Mas isso és tu que é responsável.
5: Não, mas,
7: e 50% ou 60% dos teus colegas fazem isso?
5: Uma grande parte faz. E a questão que eu ouvi aqui dizer uma questão que é: onde nós mais evoluímos? Os setores desde o 25 de Abril, onde estávamos mais ou menos ao nível da Roménia, foi saúde e foi educação. Sistematicamente se diz que se na escola for preciso alguma coisa, os professores faltam e fazem greve. Foi a educação foi das coisas que mais melhorou no nosso país. É verdade ou não?
8: Por acaso,
2: mas isso não é verdade.
7: Não, isso não é verdade. As pessoas não fazem greve.
8: Não é isso.
7: Desculpa.
8: Eu tenho uma divergência.
7: Há uma minoria que faz
8: greve. Os indicadores da educação. Os indicadores. Cada vez a fasquia baixou. Eu dou umas aulas na faculdade e sei que cada vez aquilo está pior. Ou seja, os alunos cada vez aprendem menos, cada vez aquilo tem que ser mais fácil para manter o nível do reporte. Se uma pessoa dá um 12 a uma pessoa, ele matou-se logo.
5: Mas nós temos cada vez mais investigadores no estrangeiro a ter postos de comando.
7: Mas é um bom sistema.
2: Estamos a divergir. Vamos concluir aqui.
8: Porque há uma diferença entre indicadores de... indicador para recrutar de índice de educação, de literacia, etc. Outra coisa é o conhecimento. E o que está a acontecer, por questões de reporte, é que a fasquia está a baixar para garantir que toda a gente passe, primeiro toda a gente passa, não tenho nada contra isso, mas depois na faculdade torna-se pior, porque toda a gente passa com notas mais ou menos boas. E depois, quando entram no mercado de trabalho, onde é preciso algum esforço tecnológico, os bons sempre foram bons. Sim, nos 19 são 19. São bons, são bons. Ok. Mas aquela faixa que anda ali nos 14, 15,
2: passar tempo.
8: É puxado. Chega à faculdade, é quase impossível. Se eu der um 15 a um gajo, ligam-me logo. Aconteceu alguma coisa. É como se aquilo, como se aquilo fosse mau. Hoje em dia, um 15 é uma péssima nota no mestrado, por exemplo. Não existe.
6: Carlos Teixeira, gostava de uma consideração final, até porque me sinto um bocado aqui na bancada e como tinha disponibilizado 30 segundos para arranque, eu tentei ser bastante
2: mais rigoroso.
6: Mas agora, estando na bancada e tendo assistido a todo este debate, não há dúvida que está um aproveitamento político muito grande por parte dos partidos nesta discussão, até porque o Eduardo Conde falou muito bem de um empresário português que falou que quando despede um trabalhador faz questão, quando um colaborador se despede, faz questão de falar com ele para que tal não aconteça, e essa realidade eu conheço bem, esse empresário eu conheço bem e conheço pessoalmente, e esse mesmo empresário por acaso também teve outra intervenção, que foi mesmo de deixem os trabalhadores em paz.
9: E acho que essa é a primeira consideração que devemos ter, porque de facto, e o Carlos Pedro deu aqui um exemplo de como gera a sua empresa, portanto isto é tudo uma questão de gestão, não é? É uma questão também, como ouvimos aqui nos outros membros, de comportamento, e ouvimos comportamento de parte dos funcionários, evidentemente, e profissionalismo, e ouvimos exemplos aqui na primeira pessoa de bons profissionais. Portanto, esta questão acho que está a haver um grande aproveitamento, acho que não é esta a necessidade neste momento de discussão para o nosso país, temos outras necessidades maiores, portanto devíamos ter outras prioridades. Depois também se falou aqui um pouco de impacto que a greve teve e que foi um impacto nulo. Eu acho que devemos trazer para o debate a nossa realidade e para encerrar o assunto, porque acho que era importante percebermos o que é que foi este dia no nosso município. Nesse mesmo dia houve uma reunião de Câmara e nessa reunião de Câmara foi possível realizar porque os funcionários que a mantêm estiveram presentes, mas os serviços da Câmara Municipal de Atendimento estavam fechados. Portanto, afinal houve algum impacto e houve impacto também no nosso território e num momento até em que já houve tanta discussão e tantas bandeiras eleitorais e mesmo do próprio mandato, de condições de trabalho e viver bem no trabalho, verificamos que há aqui ainda inúmeras falhas e as pessoas não estão satisfeitas. Portanto, a nossa realidade foi que os serviços da Câmara Municipal estiveram fechados, portanto, realmente deve haver algo que não está bem. E aquilo que eu comecei por dizer na minha intervenção de 30 segundos, acho que isto tem que haver aqui uma grande discussão entre as partes, tem que haver consensos e não há mundos ideais. As empresas não são todas iguais, portanto também o funcionamento público não é todo igual, muda de serviço para serviço, o mesmo serviço em entidades diferentes, em municípios diferentes são diferentes, porque como em tudo são feitos por pessoas e as pessoas não são todas iguais, portanto a responsabilidade é mesmo quem está na gestão e nos vários patamares de gestão em criar consenso e criar as melhores formas de gerir as pessoas, porque a forma de gerir, a minha forma de trabalhar, ou de Carlos Pedro, ou de Sérgio Sarabanda, ou de qualquer um que aqui está, é diferente, porque somos pessoas diferentes. Portanto, isso é o mais importante na gestão diária de uma empresa, na gestão de uma economia, dos serviços públicos e tudo, e não concordo que temos maus funcionários públicos, porque também trabalhei diretamente com muitos.
3: Não, atenção.
9: E eu trabalhei também com muita gente no privado, com muita gente no público, e é exatamente a mesma coisa. Temos bons e temos maus, temos responsáveis, porque temos alguns que até são maus trabalhadores na execução, mas são excelentes profissionais e esforçam-se todos os dias para dar o seu melhor e às vezes valem mais do que um muito bom que depois não permite que a empresa funcione e como disse Flor Agostinho, temos sempre também algumas forças que depois atrasam. Portanto, era esta a minha consideração final. Não estava a deixar terminá-la, mas eu vou terminar, pronto, e respeitando o debate, era esta a consideração final que eu gostava de deixar para este assunto, entendendo que há outros assuntos mais importantes para discutirmos neste programa e na nossa terra.
10: Deixa-me só dar uma notinha, só uma que é para deixar para o futuro, que é só isto, que nem é para aqui para adensar a discussão. O pacote laboral surgiu com uma ânsia de procurar aumentar a produtividade. E podemos discutir isso num outro assunto, aqui não. Que, agora não. Num programa só para isso, que é, eu não encontrei uma medida onde eu possa criar uma métrica que me diga, de facto, esta medida, com esta medida eu vou conseguir aumentar a produtividade. Não consegui encontrar nenhuma. Portanto, quando o foco era esse. Como disse o João, e muito bem, a produtividade depende, não do trabalhador, mas depende das ferramentas e da capacidade de gestão, da capacidade organizativa e das ferramentas que se colocam ao dispor do trabalhador. Eu costumo dar sempre exemplo. Eu tenho dois trabalhadores, dou um trator a um, dou uma enxada a outro, mando-os cavar uns terrenos e labrar, e um chega-se ao fim, tem uns hectares pronto, e o outro tem uns metros. Portanto, depende apenas de mim. Não encontro numa medida de pacote laboral, e se alguém encontrar, eu disponibilizo-me a vir um programa ou dois tentar encontrar a produtividade que se consiga com este pacote laboral.
7: Eu vou dizer uma coisa, eu descobri uma coisa, demorei, pronto, foi um bocado lento, demorei 20 anos a descobrir, a chegar lá. Uma coisa que eu já escrevi várias coisas sobre isto, uma coisa que eu descobri não, já existia, identifiquei, foi quanto mais dinheiro eu consegui colocar nos meus trabalhadores,
0: que depois de espaço para os clientes finais, melhor a empresa funciona, mais eles estão contentes e mais eu ganho. Portanto, é um sistema win-to-win. Portanto, esse sistema, que é valorizar o trabalho, principalmente o trabalho que ninguém quer, aqueles trabalhos mais pesados que andam sempre fora, esses tumba, a tirar dinheiro para cima dessa malta, que vai fazer aquelas campanhas de 3 meses nos Açores, na Madeira, andam sempre para lá, é muito dinheiro para eles. Tem que pagar muito bem para eles poderem estar lá a trabalhar com alguma satisfação, já que basta estar fora, já é mau. Mas depois de receberes mais 1.500 euros, ok, de ajudas de custo, epá, já não é tão mau. E portanto, antigamente eu tinha que andar quase a pedinchar para alguém ir para os Açores, agora tenho candidatos e fila, posso ir eu. Portanto, é esta capacidade de ir ouvindo e percebendo porque é que as pessoas não querem ir, porque é que não querem fazer, porque é que estão mal dispostas, porque é que estão embirrentas. E a última coisa para fechar: quando há uma pessoa tóxica numa empresa, que é aquilo que tem que ser imediatamente eliminada, tem que sair.
11: Uma pessoa
0: tóxica. Um tóxico, sozinho, estoura com uma empresa toda, consiga atrás. Essa pessoa, depois de identificada, não se pode andar ali muito tempo. Ou a pessoa muda de atitude, ou então tem que sair. Custa o custar.
7: Então, e se essa pessoa for sujeita a um processo disciplinar, depois de ganhar, é reintegrada?
0: Eu já sou a única, só despedi uma
7: isto
0: pessoa.
7: Isto é possível reintegrar uma pessoa dessas numa empresa?
0: Eu só despedi uma pessoa na vida e foi sem justa, foi sem processo disciplinar. Foi.
12: Meus caros, vamos então agora em frente.
7: Vamos lá.
3: Siga. Falei nos funcionários públicos. Atenção, quando falei nos funcionários públicos, não é todos, é só alguns, porque há nos públicos e há nos privados. Que nós temos, por exemplo, o Hospital da Aveiro, temos dos melhores médicos do país, mas temos lá deles que chegam, picam o cartão, não houve mais menino no hospital. Que isso, vamos a umas urgências, nem entra doente, nem sai doente, é porque ele não está a produzir.
12: Estamos a entrar na época balnear, 3 meses a partir de hoje, contagem exata. Queremos, no fundo, da vossa parte também perceber até que ponto é que, olhando para aquilo que foram as últimas semanas e houve uma sucessão de intervenções da autarquia públicas, conferências de imprensa, até que ponto é que há aqui novidades no sistema. Percebemos ontem que, quanto ao corpo de nadadores, a coisa estará mais ou menos completa já a partir de segunda-feira. Que os transportes ganharam aqui alguma, de novo algum elan, porque se fala de travessias entre as praias e as sedes de freguesia, a Gafanha da Encarnação, Costa Nova e Forte da Barra, Praia da Barra também como possibilidade. Até que ponto é que estamos aqui perante, de facto, mudanças substanciais, ou se estamos apenas perante mais uma época balnear clássica? Qual é a vossa leitura, Sérgio Sarabando, começando agora por si?
3: Não estou muito por dentro dessa situação, mas já o Campo Largo tentou fazer alguma coisa, o Rui Dias tenta fazer, mas é muito difícil, porque a nossa mentalidade, queremos ir com o carro até à praia e é difícil. Tem que haver regras. Não havendo regras, é difícil. Mas...
12: Portanto, não tem propriamente uma expectativa elevada de que venham por aí algumas novidades este ano?
3: É porque há pouca gente que facilita um bocado a vida ao outro. Querem é estar sempre eles por cima e pensam, não, eu venho de carro, quero ir de carro até à toalha e não vou deixar o carro deste lado para ir de barco. Por exemplo, fui ao Algarve há uns tempos e há lá uma praia que tem que ser de... Temos que atravessar... Em Tavira. Temos que ir de barco e mais nada, não dá de levar o carro. As pessoas... Sim, dá, mas é preciso ter fogo. E quando há regras apertadas, isso é, funciona. Desta maneira, nós não temos mentalizados para isso. Devíamos ser educados desde pequeninos.
12: Carlos Pedro Ferreira, durante anos e anos e anos tem-se falado muito desta questão, ao nível da mobilidade, também da defesa das praias e daquilo que é o seu, a sua proteção da costa, e portanto temos aqui várias dimensões, mas esta da mobilidade é aquela que parece não avançar.
0: Essa da mobilidade tem duas dimensões. Uma tem a dimensão de que as pessoas que habitam efetivamente na Barra terem direito, quando chega o verão, de poderem parar o carro, porque é o sítio onde elas moram, e portanto teria que haver uma política qualquer de zonas, alguma coisa para moradores efetivos na Praia da Barra. Esta é uma posição que eu tenho desde o início. É uma coisa que era, não sei se era fácil de implementar, mas pelo menos a ideia de haver alguns lugares cativos, não é como da matrícula, umas zonas para moradores, onde eles saibam, moram lá, param o carro. Segunda questão, processos que as pessoas não fazem, que é deixam o carro na rua e têm a garagem vazia para quando chega alguém ter um lugar para o amigo sem que acabar. Isto é uma questão de educação. Muita gente que tem o carro parado na via pública e tem a garagem vazia. Quando vem um amigo qualquer para lá ter, ele espera, mete o carro na garagem e fica no lugar, ocupa um espaço que ficou guardado, que tinha um senso para guardar. A questão da mobilidade, eu tenho uma tese que é, a gente não pode fechar aquilo uma estrada, não podemos fechá-la nem protegê-la, não há hipótese nenhuma. Quanto mais caótico aquilo tiver, é a única maneira de empurrar para os transportes públicos. Eles têm que estar com uma alternativa, primeiro que a procura. Tem que haver oferta de transportes públicos para a praia. E depois, quanto mais caótico aquilo ficar, melhor para levar as pessoas a irem de transportes públicos. Porque de carro não conseguem.
2: Mas a Câmara diz que o transporte público, afinal, também não tem uma solução já imediata, porque não pode criar um canal de exclusividade na ponte e, portanto, seria o autocarro também no trânsito da ponte.
0: Isso é uma regra que eu não sei se podia fazer só uma via ou não. Eu não estou dentro dessas coisas, porque a ponte é pequena.
2: Pode tentar assim, negociar.
0: Pode dar a volta pela vagueira, não interessa. Era um bocado mais longe, mas também podia andar ao contrário. Essa é uma questão que podia ser resolvida.
11: O trânsito da vagueira.
0: Tudo bem, mas há tempo de trânsito por causa de falta de autocarros e transportes públicos. É sempre o problema, é sempre o mesmo. Para mim nunca tive nenhum problema com ir à praia, porque eu vou de bicicleta. Ou vou de mota, se não estiver cansado, vou de mota. Portanto, para mim, quando vou para a Aveira, há aí uma confusão na Avenida Lourenço Peixinho. Para mim nunca há confusão nenhuma. Vou de bicicleta, paro a bicicleta à porta de onde eu quero, vou a pé. Portanto, a confusão é de quem? É daquelas pessoas que insistem em levar o carro. Já experimentei, por exemplo, o autocarro não serve. Porquê? Adora a hora, quando calha, atrasa, a pessoa está com pressa, está ali, vai para a praça do autocarro. Os horários não estão certos. Quando estiver tudo afinadinho, num sítio em que está tudo afinado, por exemplo, no Porto, até no Porto, com o metro do Porto, aquilo, a maior parte das pessoas já nem quer carro. A minha sobrinha nem quer carro. A minha irmã não anda de carro. Porquê? Tem metro, tem o autocarro, para que é que vai pegar o carro? Está paradinho, não tem que estacionar. Por exemplo, a minha mãe foi agora para os Açores. Foi daqui do autocarro, ao aeroporto, 1h10. Foi do autocarro. Baratíssimo, aquilo não custa nada, custa para aí 5 euros, é mais barato que ir de carro, demora ao mesmo tempo que ir de carro, não te chateias. Então, pois, exatamente. Sem ter sequer um passe, um bilhete, porque quem tiver um passe, eu posso ter um passe de 20 euros Lisboa-Porto, para o país inteiro, até o Algarve, com intercidades. Qual é a aversão à intercidade? Eu não percebo. Não,
2: Carlos, em relação a, digamos assim, ao exercício de funções de governação, houve mudança autárquica, há aqui alguma expectativa já de novidades para este ano?
0: Eu tenho expectativa que estas coisas demoram algum tempo, porque é preciso, algumas precisam de dinheiro, precisam de infraestrutura, quer dizer, a ponte não se pode fechar, isto aconteceu também em Lisboa com a Vasco da Gama, não é? Não pode ter uma faixa central para o metro, foi mal pensada, mas esta ponte é muito mais velha, não é? Portanto, há coisas que depois a solução pode ser de barco, já falar disto de 2017, não é? Há várias soluções, é preciso implementá-las, e a questão que se coloca aqui, e já me calo, é: a gente não pode andar sempre a dizer que vai implementar. Tem que ir fazer. Vai fazer uma, agora começamos por esta. Uma, está feita. Faz uma cruz, checklist. Segunda, está feita. E fazendo pequenas coisas, pequenas obras, que mostrem que há caminho. Que há caminho, caminho há. Mas o caminho não está só no papel. O caminho está. A gente tem um caminho e que cria um cronograma. Eu até esta data vou fazer isto. E devo fazer. A não ser que haja algum constrangimento que não consegui fazer. Mas se isto for feito, ao fim de 4 anos, um conjunto de coisas estão feitas. Que senão fica tudo empurrado para o último ano, que é o que normalmente acontece no país inteiro, não é só, não é aqui, é no país e no mundo. E pronto, não digo mais nada.
2: Eduardo, expectativa de que esta época balnear, traga alguma novidade?
5: Tenho alguma, não será ainda um grande impacto, mas pelo menos notam-se aqui algumas mudanças. Mas eu vou começar por outra questão, que é o período. Eu acho que na nossa zona o período 13 de junho a 13 de setembro é demasiado limitativo, em função da temperatura que temos e em função da facilidade de acesso. Se não seguido, a extensão do 13 de setembro eu acho que seria mais do que natural, até porque nos últimos anos têm acontecido boas temperaturas em outubro. Portanto, eu acho curto o setembro, como também veria com bons olhos que se criasse um período na altura das férias da Páscoa, porque também muitas vezes está muita gente na praia. É essa a primeira questão. Relativamente aos transportes, nota-se aqui um pequeno avanço, traz alguma expectativa à questão dos shuttles. Pareceu-me que foi. Eu gostaria de ver a questão ser iniciada de uma forma a saber quantos carros é que entram, quantos são da residência, quantos não são da residência, de onde é que vêm. Nós somos 38 mil no verão, quantos somos? Eu gostava primeiro que os serviços autárquicos nos dissessem: olha, o que acontece é, vamos partir desta base. Temos tantos carros de cá, tantos de fora, tantas pessoas residentes, tantas não residentes, etc. Para a partir daí desenharmos alguma coisa que fosse objetiva e que tivesse credibilidade. Podem ter, eu não conheço, portanto, mas achava que tudo deve a partir daí. A questão dos transportes marítimos, da. Pareceu-me uma boa ideia, embora fosse. Pronto, também.
2: As ditas barcas.
5: Houve. eleições há pouco tempo também teve que ser em cima, espero que a coisa seja estruturada nos próximos anos de uma forma mais efetiva, mais estruturada. Mas pronto, é um princípio que me agradou, ver esse transporte, porque desanuviará alguma coisa. Gostava também de ver... gostava também de ver começar-se a pensar, por exemplo, na, o estacionamento do lado de cá e fazer shuttles para o lado de lá. É possível, na entrada, criar uma via única. Quer dizer, se nós não há carros para lá, porque é que temos que ter duas faixas para entrada ou duas faixas para saída? Ou isto? Há uma que é para transportes públicos, ponto. É discriminação positiva, ponto. Causa dificuldade a quem quer ir de carro. Sim. O objetivo é esse. O objetivo é, é discriminar positivamente quem quiser ir de bicicleta, de moto.
8: Ainda bem que eu vi de autocarro.
5: Ainda bem que eu vi de autocarro, exatamente. Que essas questões.
8: Não, no metro do Porto foi essa a lógica. Foi sempre autocarro, sempre o metro, mesmo quando não era
5: funcionar. Eu veria esta ideia. O estacionamento do lado de cá e o transporte público para o lado de lá. Os transportes marítimos acho fundamentais. Agora, acho. E depois. Isto a nível de transportes. E depois a nível de... É preciso também dar um passo à frente em termos de segurança, que é... Eu ainda não ouvi falar, por exemplo, de drones de vigilância, de drones que possam transportar boias, de uma app que dê informação... Hoje toda a gente está mexendo no telemóvel até na praia. De uma app que dê informação da qualidade da água, da velocidade das ondas, da intensidade do vento, de perigos que estão a acontecer no momento... partir para este tipo de inovações que são de facto importantes e que seriam um sinal diferente para a praia.
12: João Semedo passou por lá por funções executivas. Encontra aqui alguma novidade para este ano?
9: Bem, eu, novidade não encontrei nenhuma. Vi aqui algumas alterações e que até nos deixam bastantes dúvidas. Eu até, pelo debate que houve até agora, até penso que há aqui uma dispersão naquilo que foram as perguntas que fez, porque a primeira sobre a segurança e os nadadores salvadores, aquilo que vimos foi um problema que ia quase surgindo, felizmente que pelo processo ter sido tão estranho, ele não aconteceu. Portanto, pela primeira vez desde há alguns anos decidiram a abertura de um procedimento de contratação pública para a vigilância das praias, o que não ocorria há muitos anos, porque vamos recordar a dificuldade que é em formar nadadores salvadores, cada vez é mais difícil. Portanto, a maioria dos nadadores salvadores são estudantes universitários, portanto aproveitam o período das férias para fazer praia, para ganhar algum dinheiro, e tem sido, ou durante muito tempo foram os estudantes que foram garantindo este serviço de vigilância. E até o próprio município de Ilhavo criou em tempos, ou fomentou a criação de uma associação, que é a Associação Resgate Ilhavo, que tinha praticamente exclusivamente esta finalidade da vigilância das praias. Este ano entenderam a abertura de um procedimento de contratação pública e, no caso das praias, até só o terceiro concorrente é que acabou por ser a entidade que lhe foi adjudicada a segurança então das praias, que foi a Resgate Ilhavo. Portanto, havia duas empresas que estavam antes, com preços muito mais baixos, portanto, depois acabou por ser a Resgate Ilhavo a ficar com a vigilância das praias. Isto podia ter gerado aqui confusões muito grandes, porque não sabemos como é que íamos garantir. A Resgate Ilhavo foi formada para garantir a vigilância da Praia da Costa Nova e da Barra, foram criados meios durante vários anos para que pudessem dar a melhor resposta. Recordo que ainda agora nos últimos 4 anos houve um reforço até das motas d'água para poder melhor reforço, a questão das pranchas, outras necessidades que se entenderam e que se foram entendendo, até com o reforço que houve na Proteção Civil, para que pudessem dar a melhor resposta. Havia também uma solução com a Resgate Ilhavo que envolvia também os concessionários. Portanto, era uma solução global para as nossas duas praias. Entendeu-se de deixar a parte dos concessionários, entendeu a maioria do PSD deixar os concessionários de fora, portanto lançou um procedimento apenas para as áreas não concessionadas. Portanto, temos os concessionários a ter que dar uma resposta e temos a área concessionada a ter outra resposta. Os concessionários decidiram que iriam permanecer com a Resgate Ilhavo. A parte não concessionada seria com outro operador que fosse o que ganhasse o concurso público. Se não tivesse sido a Resgatilha, hoje podemos estar aqui a ter um debate totalmente diferente. Felizmente que as coisas correram mal e foi mesmo a Resgatilha que ficou como vencedora. Portanto, o procedimento em si não correu bem, mas o final correu muito bem para aquilo que nós todos queremos, que é garantir a vigilância.
12: É de que a autarquia deve ter os seus próprios, no fundo, corresponsáveis nesta questão da segurança.
9: Não, é a autarquia que tem que ter. Que a autarquia fomentou a criação de uma associação para dar esta resposta e este ano quase que deixava de ter essa associação a dar essa resposta, que é uma associação que conhece bem a praia, que dá uma resposta no seu todo, porque não é fácil gerir áreas concessionadas e não concessionadas. Não há nadadores salvadores para estar em cada um dos pontos que não existem. Durante anos tem-se tentado formar nadadores salvadores nas escolas, campanhas nas escolas e em associações para que hajam mais interessados em fazerem o curso de nadador salvador, mas tem sido difícil. Portanto, há necessidade de criar um plano de praia mais amplo, integrado e que nem sempre tem um nadador salvador em cada ponto. Não é possível, não existem. Pronto. Felizmente que hoje temos a Resgatilha a dar essa resposta e esperemos que a resposta seja a melhor, e há de ser de certeza. Aquilo que nós queremos é que daqui por uns meses, quando acabar a época balnear, não tenhamos tido nenhuma morte, que esse é o pior resultado que poderemos ter. Portanto, é isso que não queremos, que corra tudo bem, que tenhamos muita gente nas nossas praias a visitar as praias, que tenhamos bom tempo e que tenhamos então um verão fantástico. Aquilo que também foi dito sobre os períodos fora da época balnear, já desde há poucos anos tem feito. Portanto, quando há necessidade, fecha. Este ano o Executivo também o fez, portanto a maioria do PSD também o fez. Portanto, a obrigatoriedade da Páscoa, eu entendo que não tem que ser necessária, porque se tiver bom tempo, então aciona-se os meios. Se não estiver bom tempo, para que é que vamos acionar os meios? Portanto, isso tem acontecido. Ainda o Sr. Presidente, na última reunião, referiu que houve aqui um fim de semana, há três semanas, quatro, já não me recordo, que era para ser acionado, mas depois o tempo até acabou por não ser assim e não se acionou. Portanto, esta a possibilidade de podermos acionar os meios quando eles são necessários também só é possível porque temos a Resgatilha, aqui esta associação, porque senão também não os conseguíamos. Agora, aquilo que nos deixou algumas dúvidas e continuamos sem respostas e temos-las feito também na reunião de Câmara, é depois o cumprimento de pagamentos a esta associação, porque percebemos que até no início do ano estavam num vazio porque ainda não tinha aberto o novo procedimento. Portanto, depois a entidade já existia e não lhe podia ser pago. Portanto, aqui é que nos deixaram algumas dúvidas. Portanto, aquilo que fazemos votos é que a época seja tranquila, corra da melhor forma, que seja uma resposta bastante integrada entre Capitania de Porto Aveiro, o Instituto de Socorros a Náufragos, a Proteção Civil Municipal, os bombeiros voluntários de Ilha, que também são importantes durante os picos de verão, com a garantia de ambulâncias nas diferentes praias, com os meios que também hoje os bombeiros voluntários de Ilha têm, com a formação dos seus próprios do seu próprio corpo de bombeiros e os nadadores salvadores. Portanto, é isso é que pretendemos. Quanto à segunda questão que fez sobre as novidades das travessias, eu não vi novidade nenhuma. Pronto, ainda na última reunião que foi pública também discutimos isto. Aquilo que eu disse ao Sr. Presidente foi-lhe dar os parabéns por ele não ter colocado no desprezado uma ideia ou uma estratégia que já vinha de trás, como tem sido o hábito, e ter conseguido dar continuidade a essa resposta. Porque vejamos, no caso a ligação Costa Nova Bruxa, não é assim que a conhecemos, ela tinha aqui um problema, porque o operador que o Sr. Presidente falou, ele já existia, que demonstrou esse interesse, até porque tem um cais do lado da Costa Nova, só que do lado da Bruxa não conseguia fazer o atracamento, tanto era necessário fazer o desassoreamento. E foi feito no final do ano passado. Portanto, neste momento já há condições. Portanto, como disse o Sr. Presidente, e foi sempre também a nossa visão, se tirarmos um, dois, três carros já das praias, já estamos a ganhar. Se a pessoa só for, se um cidadão, em vez de ir para a praia, só quiser ir tomar um café, ou ir passear, ou ir ao mercado, e quiser atravessar de barco, já estamos todos a ganhar, que são menos carros que vamos lá ter. Portanto, qualquer carro que consigamos tirar das praias é excelente. No caso da travessia do Forte da Barra para a Praia da Barra, também era um procedimento que já estava num estado avançado em termos de discussão e até com a anterior administração de Porto Aveiro. Qual é
6: Qual era a restrição que existia? Portanto, era do lado da Praia da Barra, que não há um local onde atracar. Portanto, e a administração do Porto estava no local onde tínhamos o encontro da antiga ponte, já tinha manifestado disponibilidade para lá instalar então um trapiche para depois fazer a passagem das pessoas. Portanto, e disponibilizado o trapiche do lado do Forte da Barra, o da administração do Porto Aveiro, para que houvesse esta travessia. Portanto, era um assunto que não depende só do município e dependia da administração. A administração mudou, o Sr. Presidente reuniu com a administração do Porto Aveiro e até colocou esse assunto como tendo sido um dos assuntos discutidos nessa reunião. Portanto, felicitá-lo por isso e não ter deixado cair esse assunto. Ficamos muito satisfeitos que deem continuidade a esse trabalho. Falar também, como também lhe alertei nessa reunião da Travessia da Bruxa, é só meramente conversa de café, porque para lá da Ponte da Barra já não é jurisdição da administração de Porto Aveiro, mas é bom que também se pensaria no seu todo, portanto que esse seja um assunto e quanto mais falarmos nele acho que temos mais probabilidades. Concordo, Carlos Pedro, nós temos é que definir objetivos e começar a fazer cheques, só que para fazermos cheques nós temos que deixar de tratar estes assuntos como conversas de café e passa um ano e voltamos a falar outra vez dele e passa outro ano e voltamos a falar dele. Temos de ter uma estratégia e é essa estratégia que foi feita. Portanto, foi feito um plano de mobilidade urbana sustentável que foi aprovado na reunião de Câmara, na Câmara, foi aprovado pela Assembleia Municipal no mandato anterior e este plano de mobilidade urbana sustentável já refere todos estes pontos que foram aqui discutidos. Portanto, não estamos a inventar nada. Portanto, os problemas estão identificados, sabemos quais são as soluções. O problema de tudo isto é sempre uma questão, normalmente, de dinheiro, se ela existe, se não existe. Pronto, e de investimento e também muito de ousadia em tomar essas iniciativas e muitas vezes coragem. A questão de um transporte público dedicado tem essa dificuldade que vocês falaram muito bem, que foi sempre identificada. É preciso uma faixa exclusiva e ainda bem que o Sr. Presidente se o falou, o Carlos Teixeira falou nisso, ainda bem que falou nisso, porque foi sempre o problema que nós alertámos e durante 4 anos, até quando discutimos, e recordo, e o Carlos Peta aqui também estava na Assembleia Municipal, quando discutimos este plano de mobilidade urbana sustentável na Assembleia Municipal, ele foi discutido também este problema e sempre tínhamos estávamos no verão que tínhamos as praias, discutíamos. Agora, podemos ter uma faixa dedicada na Ponte da Barra, que será onde poderá haver menor problema, ela tem que afunilar, nem que o trânsito afunila até à Prio ou até à Friopesca, mas depois quando entramos nas praias já temos essa dificuldade, porque na Costa Nova só temos uma faixa a cada lado, não é? Na Barra no início não temos problemas, mas depois já teremos, mas é evidente que pode entrar na Barra e sair imediatamente e já não temos esse problema, não é? Pronto, mas há de facto esta questão que é importantíssima. Temos um exemplo sempre muito feliz, e há pouco falaram no exemplo do Algarve, mas temos um exemplo muito mais trabalhado e convido sempre a conhecerem, que é o das praias de Simbra. Portanto, chega a esta parte, a esta altura do ano, fecham os acessos às praias, exceto para moradores, há uns parques definidos, há autocarros, as pessoas pagam 1 euro pelo autocarro e as coisas funcionam muito bem, porque nunca podemos esquecer, e eu acho que o que nos tem que assustar mais e o que nos tem que preocupar mais sempre, e essa foi sempre uma preocupação que eu tive e que alertei, não é se nós demoramos muito a ir para a praia ou demoramos muito a sair, temos que nos preocupar sempre é questões de socorro. Isso é que nos preocupa. Como é que uma ambulância, como é que um carro de bombeiros lá chega, isso é que temos de estar preocupados. É evidente que quando uma situação destas acontece, há sempre bons exemplos de cidadania, as pessoas arranjam sempre um cantinho para se encostarem e depois até pensamos como é que isto afinal até se arruma tão bem, não é? E nesses períodos isso acontece. Mas, e em última instância, não podemos esquecer o quê? É que as nossas praias tem limitação de espaço. Portanto, nós podemos também ter aqui muitas ideias e vamos tentar fazer tudo e concordo, tudo o que nós podemos fazer, como disse há pouco, para tirar um carro é o ideal. Mas as nossas praias têm uma área muito limitada. No caso da Barra, a entrada e a saída são no mesmo sítio, praticamente, não é? Portanto, quando temos problemas à saída, depois também o trânsito que está a chegar à Praia da Barra também está complicado e acontece sempre o mesmo. E a Costa Nova é uma língua e ou ele entra pelo lado da Barra e depois sai pela Vagueira e começa a ter aqui a fluir melhor o trânsito, ou então é complicado. Mas de acordo, Carlos Teixeira, com consideração final, e disse ao Sr. Presidente na reunião, muito bem, por ter não ter perdido estes assuntos, dar-lhes continuidade e terá sempre o apoio do Unir para fazer, para dar continuidade, para experimentar, porque há situações que vamos ter que experimentar, se calhar num verão vamos ter que experimentar uma solução e ver se ela é ou não é eficaz. O Eduardo, quando falava na medição de trânsito, evidentemente temos que ter, e existe.
9: porque a Universidade de Aveiro tem, tem essa medição. Portanto, nós temos a entrada da Costa Nova, temos a saída no Cais Pescadores, temos a entrada da Ponta Barra também. Portanto, temos alguns dados e que já têm até algum tempo, portanto, nos permitem algum histórico. E até foram esses dados que foram usados até no Plano de Mobilidade Urbana Sustentável. Portanto, foi com base também nesses dados. Portanto, muito bem, estaremos todos expostos a ter o melhor para as nossas praias, recebermos muita gente e, acima de tudo, continuarmos a ter as praias, as melhores praias do país, não é? Porque são, sem dúvida, as mais bonitas e as mais agradáveis e também aquelas que nós mais gostamos.
12: Flor Agostinho, depois daquilo que aqui ouvimos, podemos concluir que vamos ter um verão dentro, eu vou utilizar a expressão do plano conservador, digamos assim, ainda sem grandes rupturas ou sem grandes novidades, é isso?
4: É óbvio, quer dizer, estamos a 7 meses das eleições, quer dizer, tudo isto não podia ser reformulado depois deste tão curto período, mas, entretanto, devo realçar o seguinte, aqui mais como utente do que autarca, enfim, como elemento de um partido. Não nos interessa muito como utente, não nos interessa muito o procedimento, como é que lá chegámos, como é que contratámos ou deixámos de contratar os generadores salvadores. Como utente, o que me interessa ver é que o areal hoje está limpo, os passadiços hoje estão reabilitados, os passadiços estão limpos, não há passadiços na Barra e Costa Nova com qualquer tipo de irregularidade, pode-se circular à vontade pelos passadiços, a areia foi reforçada no areal da Barra e da Costa Nova, tivemos lá as pirâmides, as ditas pirâmides da Barra, que já desapareceram, vocês não sei se assistiram a essas pirâmides, andavam a repor a areia, repuseram a areia, o caminhão, quando descarregava a areia, constituía uma pirâmide. Então, ao longo da faixa de água, havia uma série de pirâmides que depois foram todas niveladas. Vemos hoje a Costa Nova também quase o areal todo reposto, ou pelo menos está muito significativamente muito melhor do que estava. Isto é o que deve ter sido dito, quer dizer, temos segurança, temos os 26 salvadores contratados, podemos esperar que as coisas vão poder correr bem, temos as condições para que no areal as coisas corram bem. Espero bem que no orçamento participativo há uma proposta de iluminarmos os passadiços, espero bem que essa proposta ganhe, porque seria um valor acrescentado termos lá umas lampadazinhas, uns ledzinhos ao longo do passadiço, como já existe no Algarve em muitas dessas praias. Aproveitava também para dizer ao Sr. Presidente, também era bom, como é que ia dizer, colocar a quilometragem do passadiço desde a Barra até à Costa Nova, para quem circula poder saber quantos quilómetros é que já fez ou deixou de fazer, mas esta pode ser uma rica ideia. E depois a questão das travessias marítimas, são duas experiências que vamos ver se resulta. Quer dizer, eu continuo, como estão a dizer há pouco, isto é preciso sensibilizar as pessoas, é preciso sempre sensibilizar os jovens, é preciso sensibilizar nas escolas. É um processo muito, muito, enfim, muito, muito dinâmico. A questão que disse o João, e com razão, quer dizer, nós temos por as instituições todas a colaborarem. Nós sabemos que a APA não é muito fácil, ou não foi muito fácil, ao longo destes anos, dialogar com a APA. A APA sempre foi uma...
12: A APA portava.
4: Exatamente. Sempre foi um certo bloqueio a muitas medidas que o município quis implementar. Se hoje há diálogo, ainda bem que haja, que tratem de tudo, mesmo de assuntos que não tenham a ver diretamente com a APA, que sejam trazidos à mesa para serem discutidos e daí retirar algumas ideias, porque isto não foi fácil, e está aqui o João Diogo, que sabe perfeitamente que não foi muito fácil, ainda que no último mandato as coisas tenham corrido muito melhor.
9: Só temos a dizer um mandato que foi muito bem e uma proximidade enorme.
4: Mas o João sabe grande. Que o passado não foi
9: passado,
4: fácil.
9: Não sei como é que foi, pronto, nem vou responder por isso.
4: Exatamente.
9: Mas aquilo que eu posso dizer é que era uma proximidade mesmo muito, muito grande, pronto, portanto só temos a dizer
8: o que leva àquela questão que tem a ver com pessoas.
9: E temos exatamente. Até o exemplo.
4: A questão da Marina.
9: Temos um exemplo muito, muito claro daquilo que foi a proximidade. Foi o Vessi que se conseguiu para os bombeiros. Portanto, se não houvesse um empenho também do Porto de Aveiro, também não tínhamos lá chegado. O município teve a iniciativa, o Porto de Aveiro concordou e juntos conseguiram chegar aos empresários e todos juntos, porque todos participaram. A administração de Porto de Aveiro, o município de Ilhabo e os empresários. Portanto, este também foi um bom exemplo desta relação muito estreita e que esperemos que haja esta continuidade, porque a atual administração tem esta pressão muito grande da anterior administração, que foi muito próxima, mas também temos pessoas que conhecem o nosso território, portanto tem essa obrigação, não é? Portanto esperamos o melhor dessas pessoas, evidentemente.
4: Esta é uma vantagem, é que felizmente hoje no Porto Aveiro temos pessoas com conhecimento da realidade, são pessoas do concelho de Ilha, isto é importantíssimo dizer isto, porque ainda na última reunião falaram na regata de 27, se vem ou não vem até Ilha, só com a colaboração desta gente é que é possível trazer cá uma regata daquela envergadura, como nós sabemos já que há 11 anos de vida. Mas pronto, o que nós esperamos é que seja um bom ano, que não haja grandes acidentes.
8: Deixa-me só dar aqui uma nota, porque eu, em geral, concordei com tudo isso, o João Semedo, tirando uma questão que é, tem a ver com o processo concursal. Parece-me justo, para que possam entrar, que se não ficávamos no monopólio, que outras entidades possam concorrer àquele serviço. O caderno em casa, ok, deixa-me só terminar, porque eu estou farto, com o curso é comigo. E os cadernos, estou sempre a fazer cadernos em casa para muitas empresas. Eu não tenho nenhum monopólio com a Galp, nem com outros. Os cadernos em casa estão feitos com um conjunto de. Não, estou a dar um exemplo: a Galp, a Navigator, etc.
13: Os cadernos em casa têm um conjunto de requisitos para o
14: Se tivermos este problema, eles já foram discutidos várias vezes. Se houver em graus quadros do município, é um problema. O que é que

0: a falar de nadadores salvadores, estamos a falar de garantir a segurança nas praias, ok? Portanto, é uma coisa diferente. É por 3 meses, quer dizer que eu gosto de pensar na lógica mundial. É não garantir, não há um polo.
1: Mas
0: Quando
1: no
0: nós
1: polo não há o respeito. Quem acaba no polo? Não há
0: temos.
1: no polo, porque cada ano o município fez um protocolo. Se o município identificar um polo dá um problema, como faz no polo com essa associação, então vai fazer um concurso para fazer este ano. Mas depois temos a resposta que tivemos, bem entidades aqui do município, mas foi um problema de boa resposta. Como é que nós sabemos a dificuldade que a Rasgatilha tem há muitos anos? E as mãos da Rasgatilha foram os dois municípios. Se a Rasgatilha não desse esta resposta, o município não tinha. Portanto, as duas são as mesmas. Portanto, a Rasgatilha é uma continuidade do serviço da Câmara Municipal. Não, todas as como é que alguém até dizer como é que ainda vai garantir foi o que aconteceu. Nós vamos analisar, quer dizer, o Sr. Presidente, a proposta que nos trouxe agora à prejudicação, e ele ao mesmo dia até porque é que o primeiro não via, depois vão ao segundo também diz que não, porque afinal quando viram os preços tinham, não conseguiam, depois a Rasgatilha também não tem a dificuldade de estar em terceiro, como é que íamos dar resposta, não é? Portanto, ela está a falar de na teoria, o Carlos Pedro diz que é tudo muito bonito, mas na prática isso não é assim. Portanto, a teoria. Nós temos que ser preparados, mas o concurso é para a educação, é para a educação. Está tudo certo, aí não se faz protocolo, se houver uma resposta melhor, não faz protocolo, está esse direito.
2: Pelo menos ficámos com a informação que este ano com cursos de formação de nadadores não houve problema quanto ao recrutamento, parece que a coisa funcionou.
0: Acho que parece que é um problema que há a nível nacional, mas até agora vivemos e há pouco o Florestino falava que temos direitos brasileiros e é um facto que os brasileiros têm dado a resposta para nós e o não conseguimos. As praias voltaram a ter pessoas que aparecem mais vezes nas reportagens de televisão, sobrevivem muito à conta destes nadadores salvadores, de outras nacionalidades, pronto. Porque o encontro foi transmitido e que o poder hoje de imprensa, o tempo que está presente, está garantido. Acho que ficamos muito descansados com a resposta da Rasgatilha, porque
1: foi
2: vão ser examinados na segunda-feira, portanto, toda a minha expectativa que eles possam passar.
1: Para boa sorte a todos, não é isso que nós queremos, vai dar mais. E não tem essas capacidades.
0: Há uma gestão integrada por parte da região. Há uma gestão integrada. Essa praia existe no plano de praias e até já foi numa assembleia a possibilidade de concessionar, mas ainda não está efetivada. Mas esta resposta integrada permite que a Rasgatilha faça a gestão da praia de outros corões. Portanto, normalmente nós pensamos que os balneários, às vezes, têm alguém nos corões a controlar, conseguem controlar um período maior
3: do que a casa. Porque essa praia já foi buscada às pessoas, porque o nadador. Mas não pode demorar mais, porque são muito menos. Não consegue pegar a alta que se tem a dar, aquilo também correr para o sul. Sobretudo, uma alta da alta também morre, começa a brincar. E depois é preciso ir lá. E há aquilo que vai lá, já tem que ir para o sul. Mas acho que isso não vale. Nada de assim, mas investigando em termos de segurança. Eu falava que tinha que fazer coisas que investigando. Se nós partimos do princípio que são só os nossos municípios que vão lá, o município está a gastar o mês com cada município. Portanto, podemos ir mais além, podemos criar novos apoios de praia para proteger os nossos filhos.
1: Mas essas questões estamos só a falar de algumas salas em zonas não concessionadas, mas há uns novas zonas concessionadas, há uns outros equipamentos que não estão nessas coisas, há uns equipamentos, há a própria proteção civil que é municipal, portanto há muito mais custos. Então há a questão também que foi falada, que é a bem permanência, a gestão toda dos resíduos. Isto é um custo para a Câmara, está fora dos custos normais, portanto a Câmara tem que pagar por esse serviço, da limpeza. Temos o custo anual da remoção das áreas dos passadiços, a manutenção dos passadiços, portanto, não faltam custos para somar cada um dos casos, não limitar as manutenções das casas de banho também.
0: Foi em termos de crescimento de cada um, no tempo do balnear, supera largamente todos os custos que o município possa ter. A questão da economia e a projeção da economia que faz as nossas praias, e aí, estes apoios de praia, funcionam.

0: pessoas baixas lá, mandei para os gestos de condições para ser utilizados durante todo o ano.
1: Isso é uma coisa, não é verdade, não é verdade. Que não é preciso, não é verdade, não é verdade. Nada mais do que a verdade, mas é uma coisa que é de vista magnífica. Mas tem uma coisa que alguém é de bom ar, temos precisos de uma área. E tens falhas. E a pessoa para lavar as coisas, tu tens que ter esses exercícios. Ok, um bocado, não recebes, não é? Está tudo cheio de ideia.
2: Seguramente fica o agradecimento pela presença.

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7: E apesar de estar prevista uma descida das temperaturas no litoral norte e centro, o tempo quente vai continuar. Permanece muito elevado ao máximo risco de incêndio. Os distritos de Bragança, Guarda, Castelo Branco e Porto Alegre estão sob aviso vermelho. O segundo comandante nacional da Proteção Civil, José Ribeiro, deixa alguns alertas.
8: Mantém-se o vento forte nas terras altas, fruto daquilo que são as previsões meteorológicas, apontam para a instabilidade atmosférica nos próximos dias, que se estende praticamente a todo o território nacional. Esta instabilidade poderá trazer-nos as trovoadas secas. Quero também realçar aquilo que são as condições extremas relativamente à velocidade de propagação, nomeadamente no interior do país e em concreto na zona das beiras, que apresenta valores excepcionais de propagação de incêndios, caso eles venham a ocorrer.
7: José Ribeiro, segundo o Comandante Nacional da Proteção Civil. O PSD avança com uma moção de censura em Almada. A decisão foi tomada por unanimidade este domingo pela Conselhia do Partido. Em causa estão relatos de sucessivas faltas de água em várias zonas do concelho. O Executivo Socialista, liderado por Inês Medeiros, assegura que as falhas já terão sido reparadas, mas em declarações à Renascença, o vereador e líder do PSD de Almada, Paulo Sabino, admite marcar uma Assembleia Municipal extraordinária, espera ter o apoio de toda a oposição.
9: Os outros partidos, é possível que sim, tendo em conta as intervenções.
7: As falhas já terão sido reparadas, mas em declarações à Renascença, o vereador e líder do PSD de Almada, Paulo Sabino, admite marcar uma Assembleia Municipal extraordinária, espera ter o apoio de toda a oposição.
9: Os outros partidos, é possível que sim, tendo em conta as intervenções que têm feito na Assembleia Municipal.

0: drones atingiram prédios residenciais na capital da Ucrânia. Na Venezuela, são já 3.342 as vítimas dos sismos no país, de acordo com o mais recente balanço do Ministério dos Negócios Estrangeiros. Entre a comunidade portuguesa, há 95 mortos e 58 desaparecidos. Uma verdadeira final antecipada, uma final ibérica, duelo ibérico, naquele que pode ser o último jogo de Cristiano num Mundial. É, claro, João Fonseca, destaque da informação desportiva.
1: Sem dúvida, depois das negas aos jornalistas portugueses, finalmente veio a confirmação do capitão da seleção a uma jornalista argentina de que este será o seu último torneio.
2: Desfrutar o máximo possível.
1: Quero desfrutar o máximo que puder, que seja o último Mundial, que vai ser. Mas aproveitar o dia a dia. Espero que não seja o meu último jogo. Assim podem acabar um pouco mais comigo. Tentar acabar.
2: Tentar matar.
1: Às 8 da noite começa aquele que pode ser o último jogo do português num campeonato do mundo. Cristiano, que tem Luís de la Fuente, o selecionador espanhol, um grande admirador. Sou um conhecido admirador de Cristiano. Sou admirador de futebolistas e pessoas como ele, com caráter, com ambição, com vontade de evoluir e ser melhor cada dia. Incansável, etc. Um exemplo para gente jovem e menos jovem. Portugal-Espanha, arbitragem do inglês Anthony Taylor, com emissão especial na Renascença. Recordo, o jogo começa às 8 da noite. Brasil está eliminado no adeus de Neymar, 2-1 frente à Noruega, que defrontará nos quartos de final a Inglaterra, que afastou por 3-2 um dos anfitriões, o México.
3: O desporto com João Fonseca. E em plena onda de calor, Sérgio, há bocadinho disseste que nos irias explicar a regra 330-300. Que regra é esta?
0: É uma regra que tem como objetivo levar as cidades a planearem melhor a sua estrutura, de modo a utilizar a natureza para combater o calor. O criador desta teoria foi um investigador neerlandês, Cecil Koenigsegg. A tese é agora recuperada pela diretora do Instituto de Urbanismo da Universidade Técnica de Graz, na Áustria. Em entrevista à Rádio Ágora, parceira da Renascença, na Euronet Plus, Eva Schwab explica que tudo se resume a utilizar a natureza a favor da humanidade.
4: Uma análise trata-se de árvores e espaços verdes. Por isso, todos deveriam poder ver 3 árvores da sua janela. E pelo menos 30% da área do bairro deveria estar à sombra, idealmente à sombra de árvores. E todos deveriam poder chegar ao jardim ou parque mais próximo num raio de 300 metros. Essa seria a fórmula para garantir que os espaços verdes possam realmente ajudar a combater o calor.
0: Cá está a teoria 3-30-300, 3 árvores à janela, 30% de sombra e jardins a 300 metros. Mas há outras estratégias para combater o calor. Diz-nos também, em entrevista a esta rádio austríaca, Peter Hutter, especialista em saúde ambiental. É preciso viver com mais calma.
5: O mais importante é simplesmente levar tudo com mais calma, porque o calor e o stress já sobrecarregam o sistema cardiovascular e qualquer stress adicional agrava a situação. Por isso, é preciso ter mais calma. Depois, há dois locais que podem ser importantes. As igrejas na Europa, devido à arquitetura, costumam ser mais frescas. Depois, já na onda de calor em França, em 2003, se recomendava às pessoas para irem aos supermercados ou a qualquer centro comercial, porque lá há condições para o arrefecimento. Em última análise, qualquer destes lugares, desde que esteja por perto, não é uma má opção.
0: Aqui está os conselhos também de um especialista em saúde ambiental: viver com mais calma em tempo de muito calor, mas também esta teoria 3-30-300.
3: Olha, nunca tinha ouvido falar.
0: 3 árvores à janela, 30% de sombra e jardins a 300 metros. Se todas as cidades fossem assim, certamente teríamos mais resiliência para o calor. É que este fim de semana esteve mesmo muito, muito calor.
3: Sim, é verdade, e uma pena, por causa do perigo de incêndio, fecharam-se muitas zonas florestais.
0: Exato.
3: E parques que, na verdade, enfim, não são entendidas minimamente sobre o assunto.
6: Não,
3: mas
6: não faz toda a diferença. Eu vim agora da zona interior do país e é gritante a diferença da temperatura que está num sítio onde há árvores e onde não
3: lá
6: há.
3: Lá está, ou seja, é que há parques onde de facto não há assim, eu não percebo nada, mas parece que não há assim tanto perigo de incêndio, e são zonas mais frescas para os habitantes das cidades.
0: O risco é minimizado, naturalmente.
3: Olha, por falar em incêndios, falavas do incêndio em Carnaxide. É que passei, porque eu passo pela autoestrada A5 e vi o fumo, um arco de fumo. A primeira coisa que eu pensei, sabe o que foi?
0: Muito negra,
3: foi, por favor, que não seja Monsanto, porque eu também vejo Monsanto quando passo, e não era, de facto, não. Infelizmente, é este armazém, o fogo ainda não está dominado, não é?
0: Mas está controlado, afastado o risco de chegar a uma área de abastecimento de combustíveis, pelo menos isso está garantido, como ouvimos na reportagem do João Cunha.
3: Sim, até já, Sérgio. Já.

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Bom dia, edição de notícias às 7h30, primeira na manhã desta segunda-feira, dia 6 de julho. Bem-vindos a mais uma edição de notícias. Um motociclista perdeu a vida na tarde deste domingo, na Gafanha da Boa Hora. O alerta foi dado por volta das 4 da tarde para o acidente na rua principal. Uma colisão com uma viatura ligeira deixou o motociclista com ferimentos considerados graves e em paragem cardiorrespiratória à chegada das equipas de emergência, que não conseguiram reverter esse quadro. O óbito foi declarado no local, o corpo transportado para o Instituto de Medicina Legal em Aveiro. O Executivo Municipal de Ilhavo reúne esta segunda-feira em sessão pública na Junta de Freguesia da Gafanha da Encarnação a agilização da execução dos projetos vencedores da edição 2026 do Orçamento Participativo, a consulta pública de regulamentos do Estatuto Municipal do Dirigente Associativo da Provedoria do Município e do Conselho Municipal de Desporto são temas em agenda, alterações orçamentais, aquisição, montagem e instalação de mobiliário escolar nas três escolas do município que estão em obras e a gestão de obras públicas integram a agenda desta segunda-feira a partir das 3 da tarde. A Águeda retomou a normalidade depois de um final de semana marcado pelo combate ao incêndio que se propagou de Vozela até às portas da cidade. A autarquia já deixou nota pública de agradecimento pela determinação no combate aos incêndios. Regista um ferido na sequência deste sinistro, queimaduras que deixaram um cidadão com ferimentos considerados graves, queimaduras graves. As altas temperaturas e o vento complicaram o combate. Esse controlo chegou na sexta, aliás, no sábado, com a autarquia a determinar o arranque do Agitagda e a justificar que só o fez depois de ter garantido que a situação estava controlada. Diz que essa determinação, a entrada em modo festival, aconteceu de forma consciente e responsável. Depois da derrota com Montenegro, uma vitória histórica na Grécia, Portugal está apurado para a segunda fase da qualificação para o Mundial de Basquetebol. Venceu em Atenas por 71-56. A ação defensiva de Portugal, a limitação na marcação de pontos dos gregos foi determinante. Portugal, que entra agora em agosto na segunda fase, num grupo com a Espanha, a Ucrânia, Montenegro, Grécia e Geórgia, vão ao Mundial os três primeiros, sendo que Portugal está a um ponto do terceiro classificado, a equipa de Montenegro, que venceu o grupo de Portugal na primeira fase. Vem aí mais uma noite de Mundial e, apesar das temperaturas baixarem, o jogo entre Portugal e Espanha promete subida logo à noite, à hora do jogo. As praças do Mundial na Costa Nova, em Ilhavo e em Aveiro, já antecipam 2 horas de fervor, no momento em que muitos espanhóis já gozam as suas férias em Portugal e na região de Aveiro em particular. Será um jogo de vizinhos, um jogo de velhos rivais, para seguir em qualquer uma destas praças do Mundial. Um jogo especial esta segunda-feira à noite.

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4: E com música fica tudo mais fácil, mais divertido. Muito bom dia, tenha uma ótima manhã. Se está de férias, aproveite. Se é mais um dia de trabalho, que lhe corra muito bem a jornada.

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1: Gil Costa, bom dia.
2: Bom dia.
1: Voltamos a ti para saber da atualidade o que é que destacas.
2: Incêndio em Karnashida, em zona industrial, a preocupar as autoridades. Madrugada violenta na Ucrânia, ataque russo a Kiev, a larga escala, faz pelo menos 9 mortos.
1: E João Fonseca, no Desporto, temos jogo mais logo.
3: É verdade, bom dia. Cristiano Ronaldo e Lamine Yamal, duelo de gerações ibérico esta noite em Dallas, no Mundial.
1: E as temperaturas descem finalmente um bocadinho. Estão nesta altura 23 graus em Lisboa, 20 no Porto, 25 em Faro. As notícias na Renascença, a edição de Sérgio Costa.
2: Meios reforçados no incêndio numa zona industrial em Karnashid. São agora 50 os operacionais envolvidos no combate às chamas que deflagraram pouco depois das 5 da manhã num armazém. No local está o jornalista João Cunha. João, bom dia. Que outras informações podes avançar nesta hora?
4: Bom dia, Sérgio. O combate a este fogo ainda decorre. O fumo continua a sair com alguma intensidade, não tanto quanto há uma hora atrás, mas ainda muito fumo negro, já com algumas partes de fumo branco, o que quer dizer que o combate está a ter efeitos. Houve um reforço de meios. A esta hora são 50 bombeiros apoiados por 20 viaturas que aqui estão. E as viaturas, atenção, são sobretudo autotanques de várias corporações. Do Dafundo, de Karnashid, da Amadora, de Linda a Pastora, de Algés, de Odivelas, só para referir algumas das corporações de bombeiros que cederam os seus meios. Tudo autotanques, dizia eu, porque aqui as bombas de incêndio não terão a pressão suficiente para poder ajudar no combate a estas chamas.
2: Obrigado, João Cunha, jornalista da Renascença, a acompanhar o combate às chamas em Karnashidas. Um incêndio deflagrou num armazém nas proximidades de um posto de abastecimento de combustíveis. Estará afastado o risco de chamas atingirem essa área de serviço. E apesar de estar prevista uma descida das temperaturas no litoral norte e centro, o tempo quente vai continuar. Permanece o risco muito elevado e máximo de incêndio. Os distritos de Bragança, Guarda, Castelo Branco e Porto Alegre estão sob aviso vermelho. Prevista para esta manhã uma manifestação em Almada junto aos serviços municipalizados. Em causa estão sucessivas faltas de água em várias zonas do concelho. Segundo a autarquia, as falhas no fornecimento já terão sido reparadas, mas os utentes deverão manifestar-se a partir das 10 da manhã. No plano político, por causa desta situação, o PSD avança com uma moção de censura em Almada. O PSD local admite marcar uma assembleia municipal extraordinária e espera ter o apoio da restante oposição. Na atualidade internacional, a Ucrânia confirma 9 vítimas mortais na sequência de um ataque em larga escala esta madrugada em Kiev. Vários mísseis e drones atingiram prédios residenciais na capital da Ucrânia. Pelo menos 15 edifícios sofreram danos muito significativos. As autoridades do país admitem que o número de vítimas pode aumentar nas próximas horas. Donald Trump vai reunir-se esta semana com Volodymyr Zelensky à margem da cimeira da NATO na Turquia. Informação que está a ser avançada por fonte diplomática citada pela Reuters. O presidente dos Estados Unidos chega amanhã à Turquia, tem ainda encontros previstos com os presidentes turco e também da Síria. Tempo agora para o desporto. João Fonseca, mais logo um Portugal-Espanha ou um duelo Cristiano Ronaldo-Lamine Yamal? É assim que de alguma forma está a ser projetado o grande jogo de mais logo.
3: Sim, até porque por cá a imprensa portuguesa dá conta e exulta com a fé de Cristiano para o jogo de mais logo. Neste duelo geracional entre Cristiano, de 41 anos, e Lamine Yamal, de 18, mas que é também potenciado pelos jornalistas do outro lado da fronteira. Que a festa continue, silêncio, que a glória pede passagem. AS e Marca, dois jornais de referência desportivos, abrem portas a este duelo entre duas equipas e duas principais figuras das seleções, que são, curiosamente, comandadas por espanhóis, Roberto Martínez por Portugal e Luís de la Fuente pela Espanha. O técnico da seleção das esquinas fala já de uma final antecipada.
5: É um partido que tem muita importância, porque eu creio que somos dois equipos que têm uma ideia muito parecida, que necessitamos o balão, que construímos os equipos alrededor do talento individual, e isso é bonito, e é uma pena que não pode ser no último escalão deste torneio.
3: Roberto Martínez, Portugal-Espanha, 8 da noite, arbitragem do inglês Anthony Taylor, emissão especial da Renascença no Terreiro do Paço, mais logo.
1: É o Desporto com João Fonseca e fazemos justamente a antevisão do Portugal-Espanha, Sérgio, de mais logo.
2: Sim, com a letra.
5: O escalão deste torneio.
3: Roberto Martínez, Portugal-Espanha, 8 da noite, arbitragem do inglês Anthony Taylor, emissão especial da Renascença no terreiro do Paço mais logo.
1: É o Desporto com João Fonseca e fazemos justamente a antevisão do Portugal-Espanha, Sérgio, de mais logo.
2: Sim, com a leitura do comentador da Renascença, Francisco Sousa.

0: meio-campo que tem vindo a crescer de jogo para jogo, sobretudo com a Pedri em grande destaque, e a figura goleadora até tem sido mais Oyarzabal, o falso 9 que ainda joga na Real Sociedade, mas que é um dos jogadores mais importantes desta equipa espanhola. Do lado português, o último jogo provou que há naturalmente mais soluções para além de Cristiano, nomeadamente Gonçalo Ramos, que hoje, até tendo em conta as características do jogo, poderia ser uma boa aposta.
1: Portugal ainda não tem, de alguma forma, convencido muito neste Mundial. O que é que Portugal tem de fazer diferente neste que é um jogo de grau de dificuldade muito superior?
0: Bom, Portugal tem de ser uma equipa, acima de tudo, mais rigorosa a defender, na forma como vai pressionar a equipa espanhola. Tem deixado muito espaço aos adversários, a Colômbia e a Croácia souberam explorar bem isso. É importante, por outro lado, que Portugal saiba também ter a bola para se proteger melhor da Espanha e para deixar uma equipa que gosta, precisamente, de ter mais iniciativa, mais desconfortável. Terá de ser uma equipa portuguesa capaz de, digamos assim, jogar em dois campos distintos para levar a Espanha para um território um bocadinho mais difícil na perspectiva da equipa espanhola.
1: Tem-se falado muito que estarão frente a frente os dois melhores meios-campos deste Mundial. É mesmo assim, nesta altura, quem é que está melhor?
0: Bom, o meio-campo espanhol, coletivamente falando, tem estado melhor, mas o meio-campo português, em termos individuais, será provavelmente o melhor desta altura no futebol europeu, desde logo reunindo a dupla do Paris Saint-Germain, que é o bicampeão europeu de clubes. Ainda assim, tanto o Vitinha quanto o João Neves não têm dado individualmente a melhor resposta até aqui, embora cá está parte de tudo das tais dificuldades que a equipa tem sentido também por via coletiva e nesse momento sem andar.
1: Obrigado, Francisco. Em divisão de Francisco Sousa, comentador da Renascença, a divisão do Portugal-Espanha de mais logo, é uma verdadeira final antecipada,
2: claro,
1: um duelo ibérico. Veremos quem leva melhor a partir das 8 da noite, com a emissão especial da Renascença, o relato enviado especial André Maia. Quais são as vossas apostas?
3: Eu aposto por eu vou apostar por um zero. Vai ser um jogo
1: muito. Um
3: quer dizer, Espanha, eu acho que mete golos.
1: Então,
3: eu
1: acho que para diz Espanha 1, Portugal 0.
3: Não. Eu acho que pode ser uma belíssima surpresa.
2: Sim. Eu digo 2-1 para Portugal. 2-1
3: para Portugal.
1: 2-1 para Portugal, diz a Inês. 1-0 para Portugal, diz a Ana.
3: Sim,
1: é isso?
3: Acho que sim.
1: Isso, Ana. Muito bem.
3: Eu acho que pode ser.
1: O prognóstico está no fim.
3: Ok.
1: Muito bem.
2: Olha aí,
1: Joana.
2: A Joana está aqui, nem quer fazer palpites.
1: Ah, sim. Não quer fazer palpites.
3: Não, ela não se quer meter nisso. Mas,
1: o prognóstico está no fim, pois.
3: Exatamente. No final veremos, às 8, mas vai ser um dos jogos que mais atenção vai ter, não é?
1: Sim, é.
3: Porque talvez, o Cristiano Ronaldo, porque a Espanha é campeã europeia.
1: Sim. Provavelmente o jogo que concentra mais atenções neste Mundial. Até ao momento.
3: É verdade. Até já. Temos relato em direto aqui na Renascença, recorda, a partir das 8. Com André Mar.

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Ora, vamos lá fazer desta segunda-feira farrusquita para já o melhor dia possível. No que diz respeito à previsão do tempo, continua o tempo quente, com o céu pouco nublado ou limpo, se bem que na nossa região um pouco mais cinzentido. Sobe, desce a temperatura, o vento sopra em geral fraco, 24 graus de máxima para Aveiro e Estarraja, 25 para Ilhavo, Vagos, Espinho e Ovar.

Daqui a pouco há notícias regionais na segunda edição desta manhã com Carlos Teixeira. Algumas das notícias que marcam a atualidade chegam-nos da CP, que diz que a circulação dos comboios volta ao normal já esta segunda-feira. Também a Ordem dos Veterinários vai lançar uma campanha para reduzir o IVA nos serviços veterinários. Existem serviços e bens que são taxados como bens de luxo, mas não são de luxo, são bens de primeira necessidade. Queria dizer-lhe também que o preço dos combustíveis volta a subir esta segunda-feira. 2,3 cêntimos no gasóleo e 1,5 cêntimo de subida na gasolina.

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6: Terra Nova, bom dia, são 8:30.
7: E meia da manhã de segunda-feira, 6 de julho. Tempo mais cinzento, desta temperatura, continua na mesma. Risco de incêndio, vá lá. Não facilite. 24 graus máxima para Aveiro, 25 para Ilhavo, 31 para Águeda e 35 para Arouca. As notícias agora com Carlos Teixeira. Carlos, bom dia.
8: Bem-vindos a mais uma edição de notícias. Um motociclista perdeu a vida na tarde deste domingo na Gafanha da Boa Hora. O alerta foi dado por volta das 4 da tarde para o acidente na rua principal. Uma colisão com uma viatura ligeira deixou o motociclista com ferimentos considerados graves e em paragem cardiorrespiratória à chegada das equipas de emergência, que não conseguiram reverter esse quadro. O óbito foi declarado no local, o corpo transportado para o Instituto de Medicina Legal em Aveiro. O Executivo Municipal de Ilhavo reúne esta segunda-feira em sessão pública na Junta de Freguesia da Gafanha da Encarnação a agilização da execução dos projetos vencedores da edição 2026 do Orçamento Participativo, a consulta pública de regulamentos do Estatuto Municipal do Dirigente Associativo, da Provedoria do Município e do Conselho Municipal de Desporto. São temas em agenda: alterações orçamentais, aquisição, montagem e instalação de mobiliário escolar nas 3 escolas do município que estão em obras, e a gestão de obras públicas integram a agenda desta segunda-feira a partir das 3 da tarde. A Águeda retomou a normalidade depois de um final de semana marcado pelo combate ao incêndio que se propagou de Vozela até às portas da cidade. A autarquia já deixou nota pública de agradecimento pela determinação no combate aos incêndios. Regista um ferido na sequência deste sinistro, queimaduras que deixaram um cidadão com ferimentos considerados graves, queimaduras graves. As altas temperaturas e o vento complicaram o combate. Esse controlo chegou na sexta, aliás, no sábado, com a autarquia a determinar o arranque do Agitágeda e a justificar que só o fez depois de ter garantido que a situação estava controlada. Diz que essa determinação, a entrada em modo festival, aconteceu de forma consciente e responsável. Depois da derrota com Montenegro, uma vitória histórica na Grécia, Portugal está apurado para a segunda fase da qualificação para o Mundial de Basquetebol. Venceu em Atenas por 71-56. A ação defensiva de Portugal, a limitação na marcação de pontos dos gregos foi determinante. Portugal, que entra agora em agosto na segunda fase, num grupo com a Espanha, a Ucrânia, Montenegro, Grécia e Geórgia, vão ao Mundial os 3 primeiros, sendo que Portugal está a um ponto do terceiro classificado, a equipa de Montenegro, que venceu o grupo de Portugal na primeira fase. Vem aí mais uma noite de Mundial e, apesar das temperaturas baixarem, o jogo entre Portugal e Espanha promete subida logo à noite, à hora do jogo. As praças do Mundial na Costa Nova, em Ilhavo e em Aveiro, já antecipam 2 horas de fervor, no momento em que muitos espanhóis já gozam as suas férias em Portugal e na região de Aveiro em particular. Será um jogo de vizinhos, um jogo de velhos rivais, para seguir em qualquer uma destas praças do Mundial. Um jogo especial esta segunda-feira à noite.
7: Força Portugal! Temer. E eu nem ligo nada à bola. 26 minutos para as 9.
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0: à fadista, era o que eu queria dizer e o microfone não ligava. 21 minutos para as 9 da manhã. É segunda-feira, o que quer dizer que vamos falar já a seguir de saúde animal com a enfermeira veterinária Ana Seco, porque o melhor cão do mundo é o nosso.
1: E nenhum de nós está errado. Bom dia a todos, boa semana. Olá, Maria João.
0: Miau.
1: Como estás?
0: Estou bem, Ana, e agora que tu te juntas a nós, bastante melhor. Aninha, o que vamos aprender hoje com a tua ajuda?
1: Bem, hoje não é bem para aprender. Eu trouxe aqui um tema para nós refletirmos, para nós conversarmos, porque é um tema que está na ordem do dia. Nestes dias de calor intenso que nós temos vivido, tem-se falado muito dos refúgios climáticos. E os refúgios climáticos já fazem parte até dos planos às alterações climáticas de grandes cidades, como Barcelona, Paris ou Nova Iorque, tentam já implementar em jardins, parques, bibliotecas, centros comunitários ou até outros edifícios, para que as pessoas, sejam turistas, sejam pessoas que vivam lá, pessoas em condição de sem-abrigo, que consigam encontrar temperaturas mais amenas, ou seja, ondas de calor e ondas de frio, não é? Com água, com local para descansar e, acima de tudo, para se proteger. Em Portugal, já começamos a falar, e este tema também já começa a ganhar alguma expressão, porque o Turismo de Portugal também lançou recentemente uma iniciativa, a Rede de Refúgios Climáticos, chamada Stay Cool, que convida, efetivamente, os municípios e outras entidades, empresas, não é? A identificarem e disponibilizarem espaços para que possam servir de abrigo durante períodos de calor extremo, que é uma ótima ideia. Enquanto lia sobre este projeto, veio por mim a pensar numa questão diferente daquela que normalmente se coloca, não é? Porque eu reparei que ontem fiz o passeio habitual do meu cão aqui na Gafanha da Nazaré e, por curiosidade, comecei a contar as árvores ao longo do percurso. E desde o continente, Maria João, isto é uma, onde eu vivo, é uma rua que até tem ciclovia, é bastante movimentada e um trajeto que até é grande, desde o continente até ao Largo São João, que é os semáforos que vão dar à avenida principal, eu só contei duas árvores. E aqui a questão é... A minha ideia não é trazer, ok, estes centros que vão fazer refúgios climáticos se devem ter animais ou não. Nem é sobre esta questão, não é? Não é sobre as bibliotecas que vamos transformar em refúgios, se devem aceitar animais ou não. Nem é essa a discussão. Aqui a discussão que eu quero trazer para vocês é: quando se planeiam estas cidades, que se torná-las mais resistentes ao calor, será que estamos a pensar nos percursos que fazemos todos os dias? E a verdade é que o problema aqui não é a inexistência de um refúgio climático. O problema começa muito antes até de lá chegarmos, não é? Ou seja, quem vive com os cães sabe bem o que é que eles sofrem, não é? Há até uma coisa chamada a regra dos 3 segundos, não é? Quando nós estamos a passear com eles no alcatrão, no chão, não é? Da rua... se tiver muito calor, facilmente a temperatura do asfalto pode passar dos 50 a 60 graus, está bem? Por isso a ideia, se nós até colocarmos as costas da nossa mão no chão durante 3 segundos, se nós não conseguirmos aguentar o calor, é porque isto está a magoar as patas do nosso animal, não é? Por isso às vezes a gente vê-os ou a mancar ou a ter mais relutância a andar, e é porque realmente isto está a queimar-lhes as almofadas pela tarde. Por isso, as pessoas sabem, não é? Ou seja, nós precisamos de passear de forma regular com os nossos animais. E, obviamente, nem todos os passeios nós vamos a um parque especificamente passear o nosso cão e voltamos para casa. O que é que a gente faz? É nas ruas em redor da nossa casa, à volta do nosso bairro, não é? Aqueles passeios higiênicos, que eu já vos disse que pelo menos um tem de ser de meia hora, mas na nossa rotina, antes de irmos para o trabalho, ou quando vamos a casa à hora do almoço, ou depois de irmos do trabalho, a gente não pega no cão, não pomos no carro, não vamos até à praia, não vamos até ao Odinô, neste caso, não é? Ou seja, fazemos a volta ali à volta da nossa casa. E estes passeios não podem ser adiados porque está calor, não é? Obviamente que devemos evitar as horas de maior calor, sempre conseguirmos optar pelo início da manhã e pelo final do dia, mas lá está, os animais também devem passear mais, até que 2 vezes por dia, por isso já não é uma questão de adaptarmos os passeios à onda de calor, mas é como é que nós passeamos apesar das ondas de calor, não é? Por isso, se a rua não tem sombra, a rua não é confortável, não é? Como já vos disse, o asfalto pode atingir temperaturas superiores a 55 graus, não é? Por isso, é muito importante. Outra coisa também muito importante é o golpe de calor, principalmente em animais braquicéfalos, ou seja, focinho achatado, bulldogs, pugs. É mesmo muito importante, porque nós, eu penso que já falámos aqui, o fato de eles terem o nariz achatado ou até o nariz inexistente, o que existe dentro do nariz são os cornetos nasais. E os cornetos nasais fazem a umidificação do ar que entra para chegar aos pulmões. Ora, se eles não têm nariz, não têm cornetos nasais, o calor entra quente, chega aos pulmões a escaldar. E é por isso que eles sofrem mais. Animais jovens, animais séniores, animais que têm problemas cardíacos, têm problemas respiratórios crónicos, sofrem muito mais. Ou seja, uma pequena alteração, um simples passeio de 5 minutos pode ser o suficiente para terem um golpe de calor. Porque nós sabemos, eles não transpiram como nós, não é? Eles muitas vezes eles dissipam o calor, os cães, através do arfar, um pouco pelas almofadas plantares, e muito esta transferência de calor, às vezes é por contacto. Se o chão está quente, ainda vão estar com mais calor, ok? Por isso, às vezes sobe de uma forma tão grande que eles não conseguem regular, ok? E isto é uma verdadeira emergência veterinária, está bem? Ou seja, há animais que podem chegar a 42 graus de temperatura e isso pode provocar alterações neurológicas irreversíveis. Por isso, se o nosso animal tiver com uma respiração muito ofegante, a babar-se muito, estiver mais fraquito, mais prostrado, dificuldade em andar, podem ter vómitos, desorientação, até podem desmaiar, ok? Isto, qualquer coisa, isto pode, é sinal de que precisa de ser contactado um veterinário imediatamente. Obviamente que, não fugindo aqui dos refúgios climáticos, isto é muito importante, é se for uma suspeita de qualquer coisa deste género, a primeira coisa é removê-lo de uma fonte de calor e levá-lo para uma zona refrigerada. Levá-lo para casa, não é dar banhos de água gelada, nada disso, está bem? É levá-lo para uma zona fresca, uma ventoinha, ar-condicionado, água fria, para beber água, ok? E aqui há aqui uma primeira abordagem que os donos devem ter antes de levarem ao veterinário. Mas voltemos aos refúgios climáticos. Talvez esta seja a maior oportunidade, não é? Não é apenas para criar locais onde as pessoas possam abrigar, mas realmente para pensar as cidades de outra forma. E isto, há muitas notícias, principalmente no, na, na cidade de Lisboa, em que houve um abate massivo de árvores, mas nós precisamos de mais árvores na rua, nós precisamos de mais sombra nos percursos pedonais, mais espaços verdes de proximidade, mais bebedouros públicos. A Gafanha de Nazaré é uma cidade, nós precisamos ter isto implementado. Há uma rua transversal à rua onde eu passei, não é? Isso, ela é. Eu, quando está mais calor, eu tento sempre passar por lá, porque ela é a rua mais fresca. Obviamente tem a ver com onde é que o sol bate e tudo mais, mas ela tem 6 árvores seguidinhas. 6. E estamos a falar em 20 metros, se calhar, não é? Porque lá está, se calhar foi planeada, quando foi construído aquele apartamento há uma data de anos, foi já planeado com o estacionamento e com as árvores ali. E faz toda a diferença. Quem tem animais sabe que as árvores fazem mesmo muita diferença para os nossos passeios. Um cão já sofre com a mudança, com estes calores. Não é preciso ir um calor extremo para notar que é muito mais difícil o passeio depois do almoço, não é? Do que o passeio à noite ou o passeio de manhã. E isto agora é que nós estamos a sentir, agora. Mas os nossos animais já sofrem, não é? Porque quando uma rua é mais confortável, não é? Para quem passeia ao cão, também é melhor para uma criança. Atenção, isto, os cães não são o caso, não são o centro desta discussão, aquela uma reflexão que eu quero que vocês tenham. É só porque nós, enquanto donos de cães, que temos que passear com eles na rua, achamos que os refúgios climáticos podem não ser a melhor forma de planear a cidade, não é? Porque eu não vou levar o meu cão para a biblioteca, não vou passear o meu cão para dentro de uma biblioteca para fazer o xixi e o cocó, não é? Por isso temos que incluir, e há notícias a mostrar que em mais de metade dos lares portugueses já é um animal. E isto é um impacto muito grande, não é? Isto, eles estão no seio da nossa família, por isso eles têm que fazer, se fazem parte dos nossos dias, nós temos que também criar condições para que os dias que nós temos com eles sejam melhores para ambos. Por isso, isto também é melhor para uma criança que vai a pé para a escola, para um idoso que vai comprar pão, que vai sair para ir às compras, ou para qualquer pessoa que está simplesmente a caminhar. Agora é que a gente sente que as temperaturas estão insuportáveis, ok? Por isso, é uma reflexão que eu deixo aqui. Hoje era mesmo isto que eu gostava de vos trazer, porque têm saído muitas notícias na comunicação social sobre os refúgios climáticos. Realmente são uma excelente resposta às ondas de calor. Mas na minha ótica, enquanto dona de um animal de companhia, que passei com ele diariamente, se calhar o verdadeiro refúgio climático não é apenas o edifício onde nós vamos, não é? Talvez tenha que começar à porta de nossa casa, na rua onde nós caminhamos todos os dias, não é? Porque se uma cidade está preparada para enfrentar o calor, não se mede apenas pelos locais onde podemos entrar para arrefecer. Deve-se medir sobretudo pelo conforto e pela segurança que conseguimos viver num espaço público, que é de todos e que também é dos nossos animais.
0: Sem dúvida, não é? Como tu dizias, cada vez mais famílias portuguesas com animais de companhia, portanto, vamos continuar a mudar, não é? A mentalidade e depois também os recursos e infraestruturas. Ana, queria tocar no assunto das praias. Queria levar a minha
1: Vês?
0: cachorrinha das praias. Queria levar a minha cachorrinha comigo a molhar o pezito no mar, só que não. Como é que fazemos? Como é que ficamos?
1: É assim, nós até já falámos sobre as praias que existem. A verdade é que aqui há muito pouco. Aqui não há, aqui em Aveiro não há, porque as praias são concessionadas, não é? E ou bem que estão bem identificadas para animais, ou as concessionadas nós não podemos levar os nossos animais. As praias que não são concessionadas, por exemplo, e até fora da época alta, as que não são concessionadas, pá, nós podemos levar os nossos animais. Aqui impera muito, as praias que não são concessionadas, impera muito aqui o bom senso. E às vezes nós não temos muito bom senso. Se eu vou para uma área não concessionada, mas há lá pessoas e o meu cão é irrequieto, fará sentido eu não conseguir usufruir da praia, do descanso da praia, porque estou sempre preocupada que o meu animal vá para cima de pessoas. Ou ter um animal sempre a ir para cima de pessoas, sempre a mandar areia para outras pessoas, se calhar não fará sentido, ok? Acho que é importante nós queremos aproveitar o máximo com os nossos animais, mas... Oi?
0: Tu não me digas que ouviste este grito, porque eu tinha o microfone desligado.
1: Ouvi, sim,
0: Oh,
1: senhora.
0: meu Deus, é que
1: Mas...
0: tocaram à campainha. Eu não queria que o
1: Mas
0: jovem.
1: a verdade é essa, não é? É preciso ter bom senso. Se o nosso animal também está doente, se o nosso animal é velhinho, se o nosso animal não está corretamente vacinado, no caso dos cachorros, não devemos ir para a praia, mesmo que não esteja lá ninguém, tá bem? Temos que jogar pelo seguro, ok? Se o nosso animal tem um problema articular, por exemplo, acontece muito nos animais séniores ou que fez uma cirurgia, também não devemos levar para a praia. A areia seca, não é? Cria muito mais instabilidade às articulações, os animais ficam muito mais aflitos, ou seja, o dia de praia não vai ser assim tão fixe para o vosso animal do que para vocês. Por isso, bom senso. Se realmente não é concessionada, se é uma praia tranquila em que não vai ninguém, tudo ótimo, ok? Se o vosso animal não está doente, não tem as vacinas em dia, é super tranquila, pá, está tudo bem. Outra forma, não me parece uma boa ideia procurarmos praia para eles, está bem? Por isso temos sempre que pensar que a nossa liberdade começa quando acaba a dos outros. Por isso é importante que as nossas liberdades de toda a gente se mantenham intocáveis.
0: Isso, em ponto de equilíbrio, não é, Ana? Desculpa lá a gritaria, porque alguém está à porta e eu não queria que a pessoa sentisse, enfim, que não estava a ser ouvida. Bem, seguindo em frente, 6 minutinhos para as 9 da manhã, Ninha, tenho uma notícia tão boa para todos nós que não te vou pedir que desenvolvas hoje, está bem? Porque já não há tempo. Imagino que vais deixar para os próximos dias, mas olha lá esta que estou aqui a ler no site da Renascença. Taxados como bens de luxo. Ordem dos Veterinários lança campanha para reduzir o IVA nos serviços veterinários e não leio mais.
1: É isso, é uma luta que a Ordem dos Médicos Veterinários está a ter há muitos anos e efetivamente os veterinários, a classe médico-veterinária é muito associada a preços altos, a valores excessivamente caros dos seus serviços, mas às vezes nós não olhamos um bocadinho para além disso, não é? E tudo é taxado, quase tudo é taxado a 23%. Isso faz com que seja, as coisas reflitam no preço do que o cliente tem a pagar, não é? E não faz sentido se as coisas de saúde terem 23%. Se nós vamos ver uma tourada, é melhor nem entrarmos por aí porque o IVA não é 23%.
0: Sim, sem comentários e nem chegando à tourada, só mesmo ficando nos serviços de saúde e na taxa que é aplicada de IVA. Aninha, é um gosto ter-te connosco por nos ajudares a aprender melhor, para cuidar melhor dos nossos bigoditos. Vai encontrar a Ana Seco na Clínica Veterinária Planeta Animal, em Aveiro. Para toda a equipa, um abraço apertadinho. Aninha, e quanto a nós, olha, até para a semana.
1: Até para a semana, uma boa semana a todos.
0: Porque o melhor cão do mundo é o nosso.
1: E nenhum de nós está errado.

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1: O spread é uma das componentes da taxa de juros associada aos créditos à habitação. Definido no início do contrato, trata-se de uma percentagem fixa e representa o ganho do banco na concessão do crédito, sendo possível distinguir entre o spread base e o spread contratado. O spread base é a margem de lucro do banco sem que estejam associados ao contrato de crédito quaisquer outros produtos ou serviços, pelo que tendencialmente corresponde ao spread máximo a ser aplicado no crédito à habitação. O spread contratado é normalmente inferior ao spread base por contrapartida da aceitação pelo cliente a incluir na negociação produtos e serviços adicionais, como cartões de crédito, produtos de poupança, domiciliação de ordenado ou contratos de seguros. Embora nestes casos o spread possa ter uma redução significativa, é necessário ter em conta os custos associados, bem como o impacto no custo do crédito da eventual desistência destes produtos no futuro, pelo que é importante comparar todos os custos e benefícios de cada cenário antes de tomar uma decisão.
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3: 9 da manhã, 8 nos Açores. Muito bom dia, seja bem-vindo. Vamos contar-lhe que notícias marcam a atualidade. Olá, Sérgio Costa.
4: Bom dia.
3: O que é que temos de saber a esta hora?
4: Inteligência artificial, uma experiência sem o nosso consentimento, alerta do secretário-geral das Nações Unidas. Neste jornal, reportagem em Almada, onde há protesto por causa das falhas no abastecimento de água.
3: João Fonseca e no desporto.
5: Bom dia, Mateus Fernandes. Custou 100 milhões de euros ao Tottenham, mas vai ver o Portugal-Espanha desta noite no Mundial, no sofá.
3: Está muito calor, estão agora 26 graus em Lisboa, 22 no Porto, 28 em Faro, mas as temperaturas descem um bocadinho neste início de semana. As notícias com o Sérgio Costa.
4: A abrir este alerta, está a ser feito uma experiência sem o nosso consentimento. O alerta do secretário-geral das Nações Unidas numa conferência em Genebra sobre os riscos da inteligência artificial. António Guterres avisa que a humanidade enfrenta um desafio: ou molda a transformação, ou acaba moldada pela revolução tecnológica.
6: Está a ser realizada uma experiência nas nossas próprias sociedades, sem um plano e sem consentimento. E isso não é sustentável nem aceitável. A inteligência artificial já está a transformar o nosso mundo. A questão é saber se vamos moldar esta transformação em conjunto ou se vamos deixar que ela nos molde a nós.
4: Os avisos de António Guterres, o secretário-geral das Nações Unidas, esta manhã em Genebra. Na Venezuela, são já 3.342 as vítimas mortais dos sismos no país. Há ainda mais de 16.700 feridos, de acordo com o mais recente balanço do Ministério dos Negócios Estrangeiros. Entre a comunidade portuguesa, há 95 mortos confirmados e 58 desaparecidos. No desporto, hoje é dia de Portugal-Espanha no Mundial, mas falamos também de Mateus Fernandes. Custou 100 milhões de euros e não está no Mundial de Seleções, João Fonseca.
5: É verdade, o médio ainda chegou a ser chamado por Roberto Martínez, mas não conseguiu vaga na lista final. É a segunda maior transferência até agora do mercado. Saiu do West Ham para o Tottenham e vai ver no sofá o Portugal-Espanha desta noite. Álvaro Pacheco treinou no Estoril e confia que o jovem de 21 anos, em breve, ganhará um lugar cativo na equipa nacional nas esquinas.
7: Pela qualidade que ele tem, pelo profissionalismo que ele tem e pelo rendimento que ele tem e pela carreira que ele está a ter, não tenho dúvidas nenhumas, vai ser uma questão de tempo de chegar na nossa seleção. Não chegou agora, vai chegar num futuro muito, muito, muito próximo.
5: Mateus Fernandes custou 100 milhões ao Tottenham, não conseguiu passaporte para os Estados Unidos de Roberto Martínez. Portugal e Espanha jogam às 8 da noite em Dallas, apita o inglês Anthony Taylor. A emissão especial a partir das 19 horas da Renascença, com reportagem no Terreiro do Paço e também em Oeiras, nos Jardins do Marquês.
3: o desporto com João Fonseca aqui na Renascença. E, entretanto, destaque também agora para as recorrentes falhas de abastecimento de água em Almada. Sérgio, uma situação que motiva um protesto nesta manhã, precisamente.
8: Sim, um protesto agendado para daqui a já menos de uma hora, às 10 da manhã. As falhas têm sido recorrentes já há várias semanas. Situação agravada com a onda de calor. Na última noite, através de um post no Facebook, a presidente da Câmara de Almada, Inês de Medeiros, garantiu que a situação está resolvida. É isso que pergunto ao jornalista João Cunha, que está a esta hora em Santo António da Caparica, uma das áreas mais afetadas. Bom dia, João. Está mesmo resolvida a situação?
9: Não, não estará totalmente resolvida por uma razão simples. Eu já falei esta manhã com muitas pessoas que me disseram que já têm água, mas que o mais certo é ela voltar a falhar depois do almoço e só voltarem a ter água de novo amanhã de manhã. E há quem confirme que não tinha água esta manhã. Comecemos por quem tinha. Elizabeth Ferreira teve água, mas diz que a semana foi um verdadeiro tormento.
10: Péssima, desgraçada. De sábado para domingo, fechou a água às 9h30 da manhã e veio ontem. Portanto, foram 24 horas sem água.
9: E como é que se vive 24 horas sem água?
10: Olha,
9: quando estamos tão habituados a abrir a torneira e pronto.
10: Péssimo. A minha filha, que vive em Lisboa, trouxe ontem não sei quantos garrafões de água da torneira para se meter dentro do balde porque o problema é as casas de banho, mais do que tudo ainda.
9: Palmira Estrela reside numa outra zona, aqui na região de Santo António da Caparica. Diz que voltou a ficar sem água esta manhã.
11: Tivemos 2 dias de água e hoje às 7h já não tínhamos. Olha, ainda consegui lavar os dentes, enchi um copo que tinha lá dos dentes, consegui lavar os dentes, lavar por debaixo dos braços, mais nada.
9: Eu estou numa esplanada aqui em Santo António da Caparica, do Café Dom Jorge. Comigo está Pedro Félix, do Movimento pelo Futuro da Costa. Já lá vamos, só para que se perceba, aqui o café tem tido também problemas, porque a oscilação no fornecimento de água, no abastecimento de água, tem sido uma constante na última semana. Mas aqui ainda dá para tirar café, explicava-me um dos funcionários, por uma razão simples. A máquina tem a possibilidade de ter um depósito separado, que não o do abastecimento de água da rede, e portanto os cafés continuaram a sair, menos mal para quem depende do café logo de manhã. Pedro Félix, bom dia. É do Movimento pelo Futuro, depósito separado, que não o

0: Costa, tudo isso aumenta, e não só a população está a aumentar no concelho, e toda uma falha que normalmente era uma falha simples, que era uma hora, duas horas, neste momento estamos a ter quase 12 a 14 horas.
1: Que explicações é que a autarquia dá aos municípios em relação a este problema?
0: Bom, dá praticamente o que eu estava a falar, o aumento da população, as condições da rede não são as ideais, de acordo com o que eles dizem. Fizeram um coletor novo à entrada da costa que parece que não dá para entrar no coletor velho. Tudo isto cria esses problemas, essas entropias.
2: Muito bem. Pedro Félix, do Movimento da Costa, ele é o organizador deste protesto que vai ocorrer daqui a pouco, às 10 horas, frente aos semáforos de Almada.
3: Obrigado, João Cunha. Reportagem em Santo António da Caparica. Este é um protesto da população local perante as sucessivas falhas no abastecimento de água no concelho de Almada, apesar das garantias de problema resolvido, como ouvimos, em Bom Raio, Fábio, esta manhã.

0: A informação com a Renascença volta à antena da Terra Nova às 10 da manhã. Antes disso, às 9h30, a informação regional com Carlos Teixeira.
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1: 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Volto a abrir o microfone para dividir consigo algumas das notícias que marcam hoje a atualidade. A primeira delas, não é? Paramos todos juntos. Hoje às 8 da noite. Força, Portugal. A CP diz que a circulação dos comboios volta ao normal já esta segunda-feira. A Proteção Civil afirma que, apesar das temperaturas baixarem, o risco de novos incêndios continua, sobretudo no interior do país. A Ordem dos Médicos Veterinários lança uma nova petição para que não sejam taxados os serviços nas clínicas veterinárias como bens de luxo, porque bens de luxo não são. E neste início de semana, mexida no preço dos combustíveis, volta a subir. O gasóleo 2,3 cêntimos por litro, a gasolina 1 cêntimo e meio. Agora 9 horas 25 minutos.

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7: Terra Nova, bom dia. 9 horas 32 minutos. Há notícias regionais para voltar a atualizar já a seguir na terceira edição desta manhã.

0: Descem as temperaturas nesta segunda-feira, 6 de julho, mas continua o tempo quente. Máximas de 24 graus para Aveiro e Estarreja, 25 para Vagos, Espinho, Ovar e Ilhavo, 26 para Amortosa, 28 graus de máxima para Oliveira das Meias, 29 para Albergaria, 31 para Águeda Oliveira do Bairro e Severo de Voga. É sempre a subir, não é? 32 para Valcâmbra, 33 para Amealhada e Castelo Paiva, 34 máxima para Anadia e 35 para Arouca. Continua ainda assim o risco de incêndios, de novos incêndios, sobretudo no interior de Portugal. Se há risco, não arrisque.
1: Bom dia outra vez. O Executivo Municipal de Ilhavo reúne esta tarde em sessão pública na Junta da Gafanha da Encarnação a agilização da execução dos projetos do Orçamento Participativo, a consulta pública dos regulamentos do Estatuto Municipal de Dirigente Associativo de Ilhavo, da Provedoria do Município e do Conselho Municipal de Desporto. São temas em agenda, a que se junta a sétima alteração orçamental, a aquisição, montagem e instalação de mobiliário escolar nas três escolas do município que estão em obras e a gestão de obras públicas. Os trabalhos decorrem a partir das três. Há espaço para a intervenção do público. É uma reunião que decorre na Junta da Gafanha da Encarnação. A Águeda retoma a normalidade depois de um final de semana marcado pelo combate ao incêndio que se propagou de Vozela até às portas da cidade. A autarquia já deixou nota pública de agradecimento pela determinação no combate aos incêndios, retomou também a programação do Agite Águeda e diz que o fez de forma consciente, logo que foi possível confirmar a existência de condições, depois de atividades suspensas na sexta, o regresso à animação no sábado, com Águeda agora a tentar voltar à normalidade. Vem aí mais uma noite mundial e apesar das temperaturas baixarem, o jogo entre Portugal e Espanha promete subida à hora do jogo. As praças mundial na Costa Nova, em Ilhavo e em Aveiro já antecipam 2 horas de fervor. Isto no momento em que muitos espanhóis já gozam férias em Portugal e na região de Aveiro em particular. O jogo está marcado para as 20 horas neste encontro entre vizinhos. E uma nota final para a presença do Ministro da Agricultura na festa que Oliveira do Bairro promoveu este fim de semana, em mais uma edição da FIACOBA. É uma declaração do Ministro a alegrar a fileira do Kiwi. José Manuel Fernandes diz que esta é uma prioridade estratégica do Governo. É um encontro que discutiu soluções inovadoras que permitem aumentar a produtividade. O ministro diz que a agricultura é um setor importante e que a produção de kiwi entra também nessa lista de prioridades do governo português.
0: Carlos, muito obrigada. Até daqui a uma hora.
1: Até já, Maria João.

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2: Vai para o ar agora mais uma edição do Liberdade de Expressão com o Francisco Gomes e o André Ferreira.
3: Bom dia, Maria João. Bom dia a todos os ouvintes da Rádio Terra Nova. Eu sou Francisco Gomes, comigo tem o André Ferreira e estamos aqui para mais um Liberdade de Expressão, infelizmente mais uma vez gravado, e esperemos mais uma vez que, apesar de estarmos a gravar no início da madrugada de segunda-feira, que quando o nosso programa for ao ar, que não se encontre muito desatualizado. Nós acreditamos que não por aquilo que hoje vamos falar, mas é esperar para ver, como nós dizemos sempre. E começar aqui com uma nota positiva, que é triste ao mesmo tempo, e a participação de Cabo Verde no Campeonato do Mundo, o país cabo-verdiano que fez história na sua participação no Mundial, com uma participação extraordinária e que apaixonou o mundo, principalmente o seu guarda-redes vozinha. Infelizmente caiu aos pés da Argentina de uma forma bastante gloriosa, mas que levantou algum tipo de discussão em relação a decisões de arbitragem, mas não vou-lhe falar disso, porque Cabo Verde provou que é a seleção que fala português que melhor jogou neste Campeonato do Mundo. Estamos a falar também após a eliminação do Brasil frente à Noruega, mas Cabo Verde foi de hoje a melhor seleção de língua portuguesa até agora a fazer jogos neste Campeonato do Mundo. Se as outras duas jogassem metade Cabo Verde, se calhar não estivessem passado tantos sufocos, o Brasil não tinha sido eliminado, Portugal não sabemos, será no final do dia de hoje, mas muitos parabéns a Cabo Verde pela extraordinária participação neste Campeonato do Mundo, e esperemos em breve e no próximo Campeonato do Mundo termos outra vez Cabo Verde neste convívio, porque já está claro provado que é o lugar onde Cabo Verde pertence.
4: Mas bom dia, Maria João, bom dia ouvintes da Terra Nova. Cabo Verde demorou a chegar a um campeonato do mundo, exatamente fez história da maneira como fez. Infelizmente, como o Francisco disse, e bem, por vias duvidosas, saiu do campeonato do mundo deste ano, mas lá está a sua exibição ao
3: André, mundo. André, só uma nota, Cabo Verde ter demorado tanto tempo, também há muitas vias duvidosas, mas isso, as últimas classificações para mundiais em grupos de Cabo Verde deixaremos discussão para outra altura.
4: Deixemos, porque lá está, Cabo Verde neste Mundial fez história, foi o que se viu. Já há muito tempo que Cabo Verde se calhar deveria estar nestes palcos dos grandes, como nós costumamos dizer, dos Mundiais a jogar. Infelizmente caiu aqui nestes 16 avos frente à Argentina, mas pronto, fez exatamente uma belíssima exibição, e obviamente concordo com o Francisco quando diz que foi das equipas que fala a língua portuguesa que melhor jogou. E obviamente que não se pode esperar menos de Cabo Verde e dos seus jogadores, e o que eles tiverem a festejar com eles, apesar de terem perdido nesta fase, mas o que eles tiverem a festejar com eles é sem dúvida uma coisa que conforta, porque eles realmente mereceram ter chegado até onde chegaram e até mais longe, mas infelizmente não conseguiram. Passando agora para outro ponto prévio, e ainda nesta maré do Mundial, a FIFA disse no dia de domingo que acabou por perdoar o castigo a um jogador do sistema Estados Unidos, e Donald Trump acabou por agradecer nas redes sociais. Falar em Balogun vai poder defrontar a Bélgica no jogo de segunda-feira, no jogo dos oitavos de final para o Mundial, frente aos Estados Unidos, beneficiando da aplicação da pena suspensa do seu castigo. O jogador, que tinha sido expulso na partida frente à Bósnia com um vermelho direto, acabou por ter esse castigo revertido e vai poder jogar. Da última vez, e eu não sou um expert de futebol, mas daquilo que eu vou acompanhando e vendo nos meus longos 27 anos de vida, acabo por me deparar que, ao longo de todas as épocas que eu vi um jogo de futebol e vi futebol ser jogado a sério, sempre que um jogador levava cartão vermelho, no jogo a seguir ele não jogava, ou no jogo a seguir, ou nos jogos a seguir, dependendo da entrada e do castigo, acabaria por não haver a presença desse jogador nesse jogo a seguir. No entanto, a FIFA acabou por surpreender tudo e todos quando, num vermelho direto, acaba por deixar o jogador jogar no jogo a seguir. Acho que este Mundial, pelo menos, se Pep ainda jogasse, acho que seria o Mundial para Pep fazer tudo o que ele quisesse, porque teria sempre aqui o tal acordo 27 ou 270, já não sei que a FIFA usou, ou o comitê de arbitragem que usaram, para perdoar este tipo de faltas e de cartões e de sanções aos jogadores. E aqui está mais uma vez a prova de que todo este Mundial está a ser conduzido através do Infantinho, e vou manter o nome que eu lhe dei numa alcunha há uns programas atrás, porque de Infantino e de genialidade não tem nada, e acaba por ser triste e lamentável lamentável estarmos a ver este Mundial estar a ser estragado por este tipo de episódios, porque em nada beneficia o futebol, e o que nós estamos a ver ultimamente, infelizmente, não tem sido futebol, e estes casos vêm cada vez mais provar isso, porque se um jogador leva vermelho tem de ser castigado, e não é o castigo, é jogar o jogo a seguir. Isso não faz sentido nenhum, e acho que a FIFA deveria mudar e repensar, e se calhar mudar principalmente no seu presidente.
3: Eu digo isto e acho que a FIFA devia aprender a ler, porque o artigo 10 do Campeonato do Mundo de Futebol 2026, não sei se a FIFA o conhece, no seu artigo 10 diz que um jogador que leva cartão vermelho fica automaticamente impedido de participar no jogo a seguir, ou seja, é a regra que a FIFA criou. Só que a FIFA gosta muito da regra, já sabemos o que é o seu presidente que dá prémios de paz a presidentes de outros países, que por acaso calha ser o mesmo país a ter essa sorte. É uma vergonha. Acho que a FIFA cada vez mais não se ajuda também nesta questão de há suspeita sobre este campeonato do mundo, e a FIFA diz, olha, queres mais uma razão para suspeitar? Olha, toma lá. É absolutamente inqualificável que isto possa acontecer. A questão é que o lance, nem sei como é que sequer é possível discutir se aquele lance é para vermelho ou não. Aquele lance é para vermelho em todos os países onde se joga futebol. Se calhar é por isso, porque lá como se joga soccer, eles pensam que não é para vermelho. Aquilo era uma falta que se calhar não seria a punir no futebol americano, porque eu acho que deverá ser isso. Eu acho que até no MMA aquele lance era punível com suspensão. É absolutamente, é uma entrada, é um pisão claro e clássico para vermelho. Infelizmente a FIFA não o acha, e sinceramente, enfim, já não sei muito mais o que dizer, senão que é uma vergonha, e que, enfim, esperemos que os deuses do futebol decidam repor alguma justiça neste caso. E também, eu se fosse o treinador dos Estados Unidos, estava caladinho em relação a este lance, por Pochettino, enfim, passa vergonhas atrás de vergonhas. Já agora, e aqui uma nota antes, vamos ver também o que é que o Infantino disse após a eliminação de Cabo Verde, que o homem atrapalhou-se ali um bocadinho nas palavras, conseguiu-se safar pelos pingos da chuva, mas se calhar eu ficava caladinho, também seria uma boa aposta na vida dele. Mas enfim, deixemos isso e vamos viajar para Portugal, vamos um bocadinho até à margem sul, até à Almada, a falar do caso que está a acontecer lá, muito rapidamente, a falta de água durante o dia de ontem, que se deu a um furo numa conduta, ou repentamento de uma conduta, no entanto já parece estar a ser restabelecido. Só que o problema não é de hoje, o problema é um problema estrutural, que vem do facto de neste momento haver mais procura de água do que capacidade de fornecimento. Existe um furo que deveria ajudar, que o esguicho não está a funcionar a 100%, falta planeamento. Isto é claro, como a água falta planeamento à Câmara Municipal da Almada, porque o cimento experiencial e claro, um dos últimos anos, se calhar devia ter sido acautelado esta situação mais tempo, digo eu, e é bom que a Câmara da Almada agora dê corda aos sapatos e faça o trabalho, porque isto é uma coisa inaceitável, ainda por cima nesta vaga de calor que estamos a passar, e protejam-se todos também já agora desta vaga de calor. É importante que a Câmara Municipal da Almada comece a pensar nesta situação com seriedade e a temos de resolver com seriedade e com seriedade, e que isto não possa voltar a repetir, porque no meio, principalmente da altura em que nós estamos, é muito importante que não fale de fornecimento de água à população da Almada.
4: Sim, é muito como nós vimos dizendo, acho que se houver um planeamento prévio que consiga que este tipo de situações não existam, obviamente que é muito mais fácil, e nós estaremos também a falar exatamente deste tipo de tema, e acho que aqui a Câmara da Almada, como o Francisco disse bem, deve preparar-se e trabalhar o mais rapidamente possível para que os habitantes da Almada consigam ter pelo menos o seu fornecimento de água normal e não estejam a sofrer cortes de água em tempos desnecessários ou em tempos que não deveriam existir. Continuando em Portugal, e não poderia deixar de surpreender ninguém, vamos falar dos incêndios, e já começaram infelizmente a acontecer esta semana, um dos maiores aqui perto da minha zona, mas já falo, pelo menos até às 8:30 da noite do domingo, pelas informações que nós temos, haviam 36 incêndios ativos. Obviamente que esperamos que por volta da hora que estamos a gravar e da manhã quando formos para o ar, já estejam muito menos incêndios ativos. E no entanto, o incêndio que continua e vai continuar a gerar mais preocupação ao longo desta noite vai ser exatamente o tal de Vozela, que aqui do distrito de Viseu, perto da minha zona. O incêndio de Vozela, que acabou por deflagrar na quinta-feira, acabou por se unir aos concelhos de Oliveira de Frades e Tondela, também no distrito de Viseu, e depois propagou-se também ao Diago, 40, que fica no distrito de Aveiro, mas acabou por ser dominado pelo meio-dia 40 do dia domingo. No entanto, os reacendimentos, como por exemplo que é provocado pelos ventos fortes, não têm dado ajuda aos bombeiros, e os bombeiros também já avisaram que muito provavelmente as trovoadas secas que podem surgir durante a madrugada e também os ventos fortes que vão acontecendo também podem ajudar a reacendimento. No entanto, ao longo do país também já existiram mais, e penso que no domingo chegaram a surgir 3 incêndios ativos também na região do Algarve, na região norte também, em Braga, também já houve incêndios. Portanto, estamos a chegar àquela altura do ano em que nós vimos aqui dizer exatamente que isto já deveria ter sido previsto e já deveria ter sido acautelado um movimento mais fluido para que não possam existir incêndios desta dimensão no nosso país. O incêndio de Vozela acaba por já ser o maior, que já conseguiu consumir mais de 12 mil hectares, e pelos números que nos chegam de uma notícia de há 2 dias, os incêndios já acabaram por fazer 17 feridos. Para já são números que ainda não alarmam muito, é verdade. O tamanho do incêndio, principalmente o de Vozela, acabou por assustar não só as pessoas daqui de Viseu, mas também as pessoas de Aveiro. No entanto, acho que Portugal deve estar cada vez mais acautelado para este tipo de situações, porque nós chegamos sempre a esta altura do ano, em julho ou junho, e acabamos por ter estes incêndios enormes. E um abraço enorme também agora, aproveito para os nossos bombeiros que estão a trabalhar incansavelmente para apagar estes incêndios. Nós temos sempre os meios humanos com um desgaste enorme dia após dia, 24 sobre 24 horas basicamente, a tentar apagar estes incêndios para não chegar às casas dos populares, e acaba por ser às vezes frustrante nós vermos os bombeiros a querer fazer mais e a não conseguir, exatamente pela falta de meios que nós não temos e pela falta de planeamento que nós não temos. A nossa sorte é que já chegou ajuda de Espanha e de França. No entanto, também já estou a deflagrar incêndios lá, e acaba por ser um bocadinho difícil termos a ajuda necessária que nós precisamos agora, porque eles também precisam da ajuda exatamente dos bombeiros deles e dos nossos também, mas esperar obviamente que isto fique mais rapidamente possível, fiquem todos obviamente mais rapidamente possível apagados, que não tenhamos de nos preocupar mais, e que este início do mês de julho seja o momento mais grave dos incêndios que nós vamos sofrer este ano. Obviamente que não vai acontecer, mas esperemos que sim, porque lá está, como nós dizemos, ano após ano nós vimos aqui sempre repetir o mesmo, que devemos preparar-nos, devemos acautelar-nos, e chegamos sempre a estes meses e não temos nada preparado nem acautelado, e temos sempre os fogos da maneira como temos, sempre em zonas de mato de impossível acesso aos veículos, e depois os bombeiros com suor, sangue e lágrimas muitas vezes a tentar apagá-los e a dar exatamente o máximo do seu trabalho para os apagar, mas vamos esperar, vamos ver, para a semana esperar que tenhamos melhores notícias, e vamos realmente de uma vez por todas tentar sensibilizar a população para não atear fogos, principalmente aqueles que infelizmente têm problemas mentais, mas que não ateiem fogos no meio do mato, porque isso obviamente acaba por ser bastante prejudicial.
3: Começando aqui, que é pedindo desculpa aos ouvintes, porque nós começamos, sinto um bocadinho repetitivo, que é em setembro praxe, em novembro tempestades, começamos ali, depois temos ali uma pausa em janeiro e isso tudo, começam a sair questões de algas e isso tudo também vindo de trás, depois chegamos aqui a partir de abril, é final de campeonato, e entre julho começamos a falar de incêndios. Parece aqui uma repetição de todos os anos, é a mesma coisa, é uma sequência que começa a ser cansativa, mas é mais cansativo isto todos os anos sistematicamente em Portugal, porque pelos vistos Portugal é sempre surpreendido por uma coisa que se chama estações do ano. Certo que está, é uma vaga de calor fora do normal, estamos a passar por um momento fora daquilo que é o padrão por causa de uma coisa chamada aquecimento global, mas certo é que Portugal parece que não calcula e não prepara nada. Isto é consecutivo, todos os anos a mesma coisa, falamos sempre da mesma coisa. E o André falou muito bem da falta de meios, da falta de capacidade, e curiosamente, vejo o que acontece em praticamente nos países do sul da Europa. Se calhar os do norte da Europa podem ter uma metodologia diferente, mas se calhar estão a fazer alguma coisa acertada, digo eu. E é mais do mesmo em Portugal, constantes incêndios, constantes falhas, constantes erros, constantes falhas de capacitação necessária. E alguma coisa tem que ser feita, alguma coisa terá que ser feita. Tem que se planear com o tempo, tem que se pensar com o tempo, aquelas fases de risco de incêndio, mas nada de vale se não tivermos uma capacitação de resposta, de prevenção do problema, a limpeza dos terrenos, a solução disso. Porque se os terrenos estivessem limpos, grande parte do material que era dentro de combustível e de início destes incêndios não estaria legal, ou seja, esses incêndios muito dificilmente atingiriam as proporções, ou teriam mais dificuldade em atingir as proporções que atingem, porque exatamente este material não está lá. é uma discussão sempre constante em Portugal e que sinceramente já me cansei. Acho que chegou uma altura de olharmos para isto com seriedade e pararmos de andar a brincar aos países e termos gestão. Já que o governo do Luís Montenegro quer fazer tantas reformas, aqui sim é que o governo do Luís Montenegro devia apostar em reformas. E é tudo por esta semana. Para a semana cá estaremos para fazer mais amigos em Portugal e no mundo. Até para a semana.
4: Até para a semana.

0: 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Bom dia, são 10 horas.
1: Muito bom dia, são 10 horas, professores. Bom dia, Sérgio Costa.
2: Olá, viva, bom dia.
1: Vamos aos destaques desta edição.
3: Incêndio de Carnaxide em fase de conclusão. Falhas no abastecimento de água motivam protesto a esta hora em Almada.
4: Descida de temperatura no litoral norte e centro. Para máximas hoje temos 26 no Porto, 38 em Lisboa, 34 Faro, 25 Ponta Delgada e 25 Funchal.
1: Está no ar a edição das 10. Sérgio Costa.
3: Já está em fase de conclusão o incêndio numa área industrial em Carnaxide. Informação atualizada pela Proteção Civil. No local permanecem 52 operacionais, apoiados por 21 viaturas. Não há indicação de feridos neste incêndio. O alerta foi dado pouco depois das 5 da manhã. O incêndio deflagrou num armazém nas proximidades de uma área de abastecimento de combustíveis, mas foi possível evitar o alastramento. O fogo está agora em fase de conclusão. Previsto para esta hora o início de um protesto em Almada contra as recorrentes falhas no abastecimento de água. A acompanhar o protesto está o jornalista João Cunha. Bom dia, João. Uma vez mais, a manifestação já teve início?
5: Bom dia, Sérgio. Já teve início, ainda timidamente, diria eu, porque não estarão aqui mais do que 20 pessoas. Trazem cartazes a dizer que a água é um direito e que querem água e que já chega de desculpas. No meio destas pessoas que aqui estão, há quem tenha vindo, imagine-se, de toalha de banho presa à cintura, com uma pequena bolsa com shampoo e sabonete e com um rolo de papel higiênico. Isto porque a esperança é que aqui no edifício dos SEMAS de Almada possa vir tomar banho, fazer as necessidades que não tem conseguido fazer normalmente ao longo da última semana, devido a todos os problemas decorrentes da falta de abastecimento de água.
3: Obrigado, João Cunha. Para já tímido este protesto, ainda assim de alguma forma criativo, protesto em Almada contra as recorrentes falhas no abastecimento de água. A Presidente da Câmara de Almada, Inês Medeiros, garantiu, através da rede social Facebook, que a situação estará, nesta altura, resolvida. Não é o que dizem os municípios. Milhares de pessoas nas ruas de Teherão, nos primeiros dias das exéquias do líder supremo Ali Khamenei, morto no início da guerra iniciada pelos Estados Unidos e Israel, a 28 de fevereiro. O funeral foi adiado devido à guerra. Vai prolongar-se até 9 de julho, com o caixão de Khamenei a passar por várias zonas do país. Entretanto, as autoridades de Israel assumem a responsabilidade pela morte do antigo líder supremo iraniano, como nos relata Henry Galski, correspondente da Renascença no Médio Oriente.
6: Segundo o ministro da Defesa israelita Israel Katz, e eu passo a citá-lo, o Ayatollah Khamenei foi eliminado por Israel porque iniciou e liderou o plano no Irã, na região, para destruir Israel. O destruidor foi eliminado, disse Katz. Qualquer líder iraniano que tente promover planos para destruir Israel novamente também será impedido de fazê-lo, afirmou o ministro da Defesa israelita. Importante trazer o contexto de que o discurso de destruição de Israel não é algo pontual, mas um conceito presente em toda a liderança do regime iraniano. Portanto, quando o ministro da Defesa israelita ameaça aqueles que promovem o discurso de destruição de Israel, está a deixar claro que toda a liderança do Irã pode estar no alvo de Israel.
3: Henry Galski, Renascença no Médio Oriente. Está a ser feita uma experiência sem o nosso consentimento. Este é um alerta do secretário-geral das Nações Unidas numa conferência em Genebra sobre

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0: Essencial da Informação Regional, agora na Terra Nova, na redação da informação, está o Carlos Teixeira.
1: Bom dia outra vez. Um motociclista perdeu a vida na tarde deste domingo na Gafanha da Boa Hora. O alerta foi dado por volta das 4 para um acidente na rua principal. Uma colisão com viatura ligeira deixou o motociclista com ferimentos considerados graves em paragem cardiorrespiratória à chegada das equipas de emergência que não conseguiram reverter o quadro. O óbito foi declarado no local, o corpo transportado para o Instituto de Medicina Local em Aveiro. Trata-se de um homem na casa dos 40 anos. O Executivo Municipal de Ilhavo reuniu nesta tarde em sessão pública na Junta da Gafanha da Encarnação a agilização de execução de projetos vencedores do orçamento participativo, a consulta pública de regulamentos municipais e a gestão de obras públicas, nomeadamente a aquisição, montagem e instalação de mobiliário escolar nas 3 escolas em obras, são temas que vão fazer parte da agenda. Às 3, há também espaço e tempo para intervenção do público. Vem aí mais uma noite do Mundial e, apesar das temperaturas baixarem, o jogo entre Portugal e Espanha promete subida à hora do jogo. As praças do Mundial na Costa Nova, em Ilhavo e em Aveiro já antecipam 2 horas de fervor, no momento em que muitos espanhóis gozam as férias em Portugal e na região de Aveiro em particular. Este jogo de vizinhos promete, por isso, concentração numerosa de público, uma concentração de muito público. O jogo está marcado para as 20 horas.
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0: 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Bom dia, são 11 horas.
1: Ânimos um pouco exaltados na última hora em Almada, onde esta manhã decorre um protesto contra as falhas no abastecimento de água no concelho. Na última hora, João Cunha, bom dia. O encontro entre manifestantes e responsáveis dos serviços de água e saneamento do concelho não começou da melhor forma.
2: Não começou da melhor forma, Vítor. Bom dia. Isto porque estavam aqui os manifestantes concentrados frente ao edifício dos SEMAS de Almada, quando do interior do edifício saiu Luís Palma, vereador da CDU e também presidente dos SEMAS, acompanhado de outros vereadores da CDU eleitos aqui em Almada. Tentaram vir falar com os manifestantes, não foi fácil, porque é caso para dizer, fervem em pouca água, que é coisa que não têm há uma semana, e por isso mesmo exaltaram-se os ânimos, ainda que Luís Palma tivesse garantido que está a ser feito tudo o possível para resolver-se a situação, depois apresentou quase que uma desculpa pelo facto de os problemas não terem sido ainda resolvidos.
3: Nós estamos tão preocupados com esta situação quanto vocês. Vocês sabem perfeitamente que esta administração apenas entrou aqui em finais de dezembro. Só em finais de janeiro e princípios de fevereiro é que nós tivemos orçamento para começar a desenvolver o plano que é necessário e que é urgente para o Concelho de Almada, nesta questão da distribuição da água. Nós estamos fortemente empenhados para resolver esta situação.
2: Os afetados por esta falta de água pedem mais do que empenho, pedem soluções concretas porque dizem já não aguentam estar com falta de água nas suas habitações. De referir que um grupo de representantes destes elementos que aqui estão a manifestar-se está no interior do edifício em reunião precisamente com Luís Palma, o presidente dos SEMAS.
1: Reportagem de João Cunha em Almada, onde os ânimos se exaltaram na última hora durante um protesto contra as falhas no abastecimento de água no concelho. Bombeiros concentrados na proteção de um posto de combustível em Carnaxide, depois de dominado um incêndio numa loja de roupa na rua Ernesto da Silva. Explicações do comandante dos bombeiros, Reinaldo Muralha, que faz um ponto de situação.
4: Neste momento encontra-se em rescaldo, ou seja, estamos a manter as posições. Estamos a arrefecer alguns pontos que ainda estão quentes, mas neste momento estamos já numa fase de rescaldo. Demos prioridade também à defesa do posto de combustível e fazer essa defesa perimétrica de forma que o incêndio não se pudesse alastrar nem criar danos na bomba de gasolina, por ser aqui um ponto quente e, por isso, um perigo.
1: Comandante dos bombeiros de Carnaxide, até o momento não há indicação de feridos. As causas do incêndio estão por apurar. Os designados pontos quentes ainda preocupam as autoridades no incêndio de Vouzela, no distrito de Viseu. O fogo continua dominado, mas o dispositivo de combate permanece no local devido ao risco de reacendimentos. No terreno estão cerca de 750 operacionais. A esta hora já foram acionados 3 meios aéreos. Tudo para conferir, Zé Azizé, no site da Renascença.
5: Okay, muito obrigada.
1: Até já.
6: Foi a edição das 11, agora 11 horas 4 minutos. 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
5: Leve muito bem. A seguir vamos ver quem é que se lembra de mais mundiais de futebol.
6: Exatamente, é uma boa história.
7: 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Passam agora 5 minutos das 11 horas.
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5: Boa tarde, é meio-dia.

Olá, viva, boa tarde. Este é o Jornal Regional na Terra Nova. Um motociclista perdeu a vida ontem à tarde, domingo, na Gafanha da Boa Hora, na sequência de um acidente de viação. O alerta foi dado por volta das 4 da tarde para este acidente na rua principal da Gafanha da Boa Hora. Tratou-se de uma colisão com uma viatura ligeira, deixou o motociclista com ferimentos graves e em paragem cardiorrespiratória à chegada das equipas de emergência, que não conseguiram reverter o quadro. O óbito foi declarado no local e o corpo transportado para o Instituto de Medicina Legal de Aveiro. Reunião do Executivo Municipal de Ilhavo, marcada para esta segunda-feira. Reunião com caráter público, realiza-se na Junta de Freguesia da Gafanha da Encarnação. A agilização da execução dos projetos vencedores da edição deste ano do Orçamento Participativo, a consulta pública dos regulamentos do Estatuto Municipal do Dirigente Associativo de Ilhavo, da Provedoria do Município e do Conselho Municipal de Desporto, são temas em agenda. A sétima alteração ao Orçamento IGOP, a aquisição, montagem e instalação de mobiliário escolar na Escola Secundária Dr. João Carlos Celestino Gomes, na Escola Básica Professor Fernando Martins e na Escola Básica José Ferreira Pinto Basto, e a gestão de obras públicas integram a agenda desta reunião marcada para esta segunda-feira. Começará às 15 horas. Notícia que merecerá desenvolvimento nesta jornada informativa Terra Nova. Hugo Boliveira assume a liderança do Partido Socialista a nível distrital. Trata-se de mais um mandato à frente da Comissão Política do PS. O Partido Socialista realizou no fim de semana o 22º Congresso da Federação de Aveiro. A reunião realizou-se no Centro Multimeios de Espinho, concluindo-se assim o processo eleitoral para os órgãos da Federação. Foram eleitas a Comissão Política da Federação, a Comissão Federativa de Jurisdição e a Comissão Federativa de Fiscalização Económica e Financeira. Hugo Oliveira, Presidente da Federação, reeleito no atual, neste ato eleitoral, aliás, fala no momento de renovação do ciclo político, deixando claro que o Partido Socialista continua a ser instrumento de combate às desigualdades. E citei. Depois da derrota com a seleção de Montenegro, uma vitória histórica frente à Grécia, a seleção portuguesa está apurada para a segunda fase de qualificação para o Campeonato do Mundo de Basquetebol. Triunfou em Atenas, na Grécia, 71-56. Este é o resultado final deste confronto. Portugal, na segunda fase, vai competir com a Espanha, a Ucrânia, Montenegro, Grécia e Geórgia. Vão ao Campeonato do Mundo os três primeiros, sendo que Portugal está a um ponto desse terceiro lugar. A equipa de Montenegro, que venceu o grupo de Portugal na primeira fase, também segue nesta competição. Vem aí mais uma noite de Mundial e, apesar das temperaturas baixarem, o jogo entre Portugal e a Espanha promete uma subida da temperatura à hora de jogo. As praças Mundial, na Costa Nova, no Conselho de Ilhavo, em Aveiro, na zona do Rossio, já antecipam duas horas de grande fervor, no momento em que muitos espanhóis gozam as suas férias em Portugal e na região de Aveiro em particular. O jogo Portugal-Espanha está marcado para as 8 da noite. A informação regional mantém-se atualizada em permanência em terranova.pt. Boa tarde.

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Alva, boa tarde. É 1:30. 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

Olá, viva, boa tarde. Este é o Jornal Regional na Terra Nova. Um motociclista perdeu a vida ontem, à tarde, domingo, na gafanha da Boa Hora, na sequência de um acidente de viação. O alerta foi dado por volta das 4 da tarde para este acidente na rua principal da gafanha da Boa Hora. Tratou-se de uma colisão com uma viatura ligeira, deixou o motociclista com ferimentos graves e em paragem cardiorrespiratória à chegada das equipas de emergência, que não conseguiram reverter o quadro. O óbito foi declarado no local e o corpo transportado para o Instituto de Medicina Legal de Aveiro. Reunião do Executivo Municipal de Ilhavo, marcada para esta segunda-feira. Reunião com caráter público, realiza-se na Junta de Freguesia da Gafanha da Encarnação. A agilização da execução dos projetos vencedores da edição deste ano do Orçamento Participativo, a consulta pública dos regulamentos do Estatuto Municipal do Dirigente Associativo de Ilhavo, da Provedoria do Município e do Conselho Municipal de Desporto, são temas em agenda. A 7ª alteração ao Orçamento MIGOP, a aquisição, montagem e instalação de mobiliário escolar na Escola Secundária Doutor João Carlos Celestino Gomes, na Escola Básica Professor Fernando Martins e na Escola Básica José Ferreira Pinto Basto, e a gestão de obras públicas integram a agenda desta reunião marcada para esta segunda-feira. Começará às 15 horas. Notícia que merecerá desenvolvimento nesta jornada informativa Terra Nova. Hugo Boliveira assume a liderança do Partido Socialista a nível distrital. Trata-se de mais um mandato à frente da Comissão Política do PS. O Partido Socialista realizou no fim de semana o 22º Congresso da Federação de Aveiro. A reunião realizou-se no Centro Multimeios de Espinho, concluindo-se assim o processo eleitoral para os órgãos da Federação. Foram eleitas a Comissão Política da Federação, a Comissão Federativa de Jurisdição e a Comissão Federativa de Fiscalização Económica e Financeira. Hugo Oliveira, Presidente da Federação, reeleito no atual, neste ato eleitoral, aliás, fala no momento de renovação do ciclo político, deixando claro que o Partido Socialista continua a ser instrumento de combate às desigualdades. E citei. Depois da derrota com a seleção de Montenegro, uma vitória histórica frente à Grécia, a seleção portuguesa está apurada para a segunda fase de qualificação para o Campeonato do Mundo de Basquetebol. Triunfo em Atenas, na Grécia, 71-56. Este é o resultado final deste confronto. Portugal, na segunda fase, vai competir com a Espanha, a Ucrânia, Montenegro, Grécia e Geórgia. Vão ao Campeonato do Mundo os 3 primeiros, sendo que Portugal está a 1 ponto desse 3º lugar. A equipa de Montenegro, que venceu o grupo de Portugal na primeira fase, também segue nesta competição. Vem aí mais uma noite de Mundial e, apesar das temperaturas baixarem, o jogo entre Portugal e a Espanha promete uma subida da temperatura à hora de jogo. As praças Mundial, na Costa Nova, no Conselho de Ilhavo, em Aveiro, na zona do Rossio, já antecipam 2 horas de grande fervor, no momento em que muitos espanhóis gozam as suas férias em Portugal e na região de Aveiro em particular. O jogo Portugal-Espanha está marcado para as 8 da noite. A informação regional mantém-se atualizada em permanência em terranova.pt. Boa tarde.

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1: O spread é uma das componentes da taxa de juros associada aos créditos à habitação. Definido no início do contrato, trata-se de uma percentagem fixa e representa o ganho do banco na concessão do crédito, sendo possível distinguir entre o spread base e o spread contratado. O spread base é a margem de lucro do banco sem que estejam associados ao contrato de crédito quaisquer outros produtos ou serviços, pelo que tendencialmente corresponde ao spread máximo a ser aplicado no crédito à habitação. O spread contratado é normalmente inferior ao spread base por contrapartida da aceitação pelo cliente a incluir na negociação produtos e serviços adicionais, como cartões de crédito, produtos de poupança, domiciliação de ordenado ou contratos de seguros. Embora nestes casos o spread possa ter uma redução significativa, é necessário ter em conta os custos associados, bem como o impacto no custo do crédito da eventual desistência destes produtos no futuro, pelo que é importante comparar todos os custos e benefícios de cada cenário antes de tomar uma decisão.
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Olá, viva, boa tarde. Este é o Jornal Regional na Terra Nova. Um motociclista perdeu a vida ontem à tarde, domingo, na Gafanha da Boa Hora, na sequência de um acidente de viação. O alerta foi dado por volta das 4 da tarde para este acidente na rua principal da Gafanha da Boa Hora. Tratou-se de uma colisão com uma viatura ligeira, deixou o motociclista com ferimentos graves e em paragem cardiorrespiratória à chegada das equipas de emergência, que não conseguiram reverter o quadro. O óbito foi declarado no local e o corpo transportado para o Instituto de Medicina Legal de Aveiro. Reunião do Executivo Municipal de Ilhavo, marcada para esta segunda-feira. Reunião com caráter público, realiza-se na Junta de Freguesia da Gafanha da Encarnação. A agilização da execução dos projetos vencedores da edição deste ano do Orçamento Participativo, a consulta pública dos regulamentos do Estatuto Municipal do Dirigente Associativo de Ilhavo, da Provedoria do Município e do Conselho Municipal de Desporto, são temas em agenda. A sétima alteração ao Orçamento MIGOP, aquisição, montagem e instalação de mobiliário escolar na Escola Secundária área Dr. João Carlos Celestino Gomes, na Escola Básica Professor Fernando Martins e na Escola Básica José Ferreira Pinto Basto, e a gestão de obras públicas integram a agenda desta reunião marcada para esta segunda-feira. Começará às 15 horas. Notícia que merecerá desenvolvimento nesta jornada informativa Terra Nova. Hugo Boliveira assume a liderança do Partido Socialista a nível distrital. Trata-se de mais um mandato à frente da Comissão Política do PS. O Partido Socialista realizou no fim de semana o 22º Congresso da Federação de Aveiro. A reunião realizou-se no Centro Multimeios de Espinho, concluindo-se assim o processo eleitoral para os órgãos da Federação. Foram eleitas a Comissão Política da Federação, a Comissão Federativa de Jurisdição e a Comissão Federativa de Fiscalização Económica e Financeira. Hugo Oliveira, Presidente da Federação, reeleito no atual, neste ato eleitoral, aliás, fala no momento de renovação do ciclo político, deixando claro que o Partido Socialista continua a ser instrumento de combate às desigualdades. E citei. Depois da derrota com a seleção de Montenegro, uma vitória histórica frente à Grécia, a seleção portuguesa está apurada para a segunda fase de qualificação para o Campeonato do Mundo de Basquetebol. Triunfo em Atenas, na Grécia, 71-56. Este é o resultado final deste confronto. Portugal, na segunda fase, vai competir com a Espanha, a Ucrânia, Montenegro, Grécia e Geórgia. Vão ao Campeonato do Mundo os três primeiros, sendo que Portugal está a um ponto desse terceiro lugar. A equipa de Montenegro, que venceu o grupo de Portugal na primeira fase, também segue nesta competição. Vem aí mais uma noite de Mundial e, apesar das temperaturas baixarem, o jogo entre Portugal e a Espanha promete uma subida da temperatura à hora de jogo. As praças Mundial, na Costa Nova, no Conselho de Ilhavo e em Aveiro, na zona do Rossio, já antecipam duas horas de grande fervor, no momento em que muitos espanhóis gozam as suas férias em Portugal e na região de Aveiro em particular. O jogo Portugal-Espanha está marcado para as 8 da noite. A informação regional mantém-se atualizada em permanência em terranova.pt. Boa tarde.

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1: 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São 3 horas.
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3: 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Terra Nova, boa tarde, são 3:30.
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4: 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Terra Nova, boa tarde, são 4:30.
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0: Olá, viva! Este é o Jornal Regional na Terra Nova. Os tripulantes da Estação Salva-Vidas de Aveiro efetuaram hoje o resgate médico de um homem, um indivíduo de 56 anos, de nacionalidade de Indonésia, após alegadamente ter sofrido um acidente enquanto realizava trabalhos a bordo da embarcação de pesca em que seguia, a cerca de 7 milhas náuticas, aproximadamente 14 quilómetros a norte do Porto de Aveiro. Na sequência de um alerta recebido por volta das 11 da manhã, através do Serviço de Tráfego Marítimo do Porto de Aveiro, a informar para uma pessoa inconsciente, foram de imediato ativados os tripulantes da Estação Salva-Vidas de Aveiro, elementos do Comando Local da Polícia Marítima, do projeto Sea-Watch e dos bombeiros voluntários de Ilhavo. À chegada, junto à embarcação, os tripulantes da Estação Salva-Vidas assistiram e procederam ao resgate da vítima para o cais do Porto de Aveiro. O detalhe da notícia é disponível em terranova.pt. A Assembleia Municipal de Ilhavo aprovou por maioria, com a abstenção do Movimento Independente Unir para Fazer, a versão final do Regulamento Municipal da Oficina Móvel Ilhavo Cuida. O regulamento estabelece as normas de funcionamento deste serviço municipal gratuito, que procura dar resposta a situações pontuais de pequenas intervenções de manutenção residencial e da prestação de um serviço de transporte adaptado às necessidades da comunidade. Trata-se de uma aposta voltada para os cidadãos mais vulneráveis, em particular a população sénior. O envelhecimento da população e a franja cada vez mais expressiva de cidadãos acima dos 65 anos conduziu a uma aposta que estava vertida no programa eleitoral da AD. A prestação de serviços no âmbito do projeto Ilhavo Cuida é gratuita no que diz respeito à mão de obra e à deslocação, e o município suporta os materiais necessários às intervenções até ao limite anual de 100 euros, sendo da responsabilidade do beneficiário o pagamento de qualquer custo que exceda os 100 euros. Rui Rufino, do Movimento Unir para Fazer, explicou a abstenção do grupo municipal por encontrar lacunas no regulamento e notar falta de articulação com a rede social local. O vogal do Unir para Fazer admite que, perante várias lacunas, uma boa ideia pode transformar-se numa resposta polémica.
1: E embora estejamos de acordo com a ideia e com a criação de respostas municipais de proximidade, não podemos validar um regulamento insuficientemente fundamentado, pouco articulado com a rede local, juridicamente incompleto em aspectos essenciais, financeiramente pouco credível e politicamente marcado por precipitação, propaganda e desconsideração pelo papel dos vereadores democraticamente eleitos. Desta forma, o Grupo Municipal do Unir para Fazer irá optar pela abstenção no momento da votação.
0: Matilde Figueiredo, do Partido Social Democrata, elogia esta iniciativa do Executivo Municipal. Entende que um gesto simples, um gesto de proximidade, pode representar mais do que o valor aplicado. Uma resposta capaz de cuidar de quem precisa.
2: Uma torneira a pingar, uma fechadura avariada, ou ainda a falta de uma barra de apoio, podem, a alguns, parecer situações simples. Mas a verdade é que constituem elementos que podem comprometer a segurança, a autonomia e até a permanência de uma pessoa na sua própria habitação. Por isso, parece-me que esta resposta é uma resposta de proximidade e que traduz bem o espírito da marca Ilhavo Cuida. Porque cuidar é também estar atento a estas pequenas necessidades do cotidiano e garantir que ninguém deixa de viver com dignidade e segurança por falta de uma resposta próxima.
0: Podem beneficiar dos serviços da Oficina Móvel os cidadãos residentes no município que se encontrem a receber um dos seguintes apoios da Segurança Social: o complemento solidário para idosos, o subsídio de desemprego, o abono de família, pensões sociais de invalidez ou de velhice, e ainda os municípios beneficiários do Serviço de Atendimento e Acompanhamento Social do município de Ilhavo. No rescaldo deste debate político, Rui Dias, presidente da Câmara, lamentou que não exista por parte do Movimento Unir para Fazer o reconhecimento pela ideia que mereceu trabalho, da área social e do departamento jurídico da autarquia.
3: O Unir teima em reclamar para si esta virtude de ser dono da democracia, ter inventado a democracia em 2021, e que as únicas medidas virtuosas da nossa gestão autárquica existiram não nos últimos 50 anos, mas nos últimos 4. Foram várias as vezes que foi aqui citada as virtudes do radar social, e fora do radar social parece que não existe mundo na ação social. Mas existe. Existe de facto porque a nossa equipa de ação social também participou ativamente na construção deste projeto de regulamento. A nossa equipa de ação social e a nossa equipa de juristas. Quem não participou foi Unir para Fazer, nas oportunidades que teve para o fazer, e não o fez.
0: Rui Dias, a notícia pode ser lida em terranova.pt. Aveiro lança o projeto Aveiro em Movimento, Sessão que marca o arranque de um novo modelo municipal de promoção da atividade física, da saúde e do bem-estar. Este projeto assume o exercício físico como uma ferramenta central na promoção da qualidade de vida e na preservação da doença, aliás, e na prevenção da doença, através de um programa estruturado e contínuo. O Alveiro Bem Movimento, assim denominado, este projeto, afirma-se como uma resposta integrada que liga a saúde, o exercício físico e a comunidade, envolvendo diferentes parceiros institucionais e operacionais num trabalho em rede. O objetivo passa por combater o sedentarismo, reduzir fatores de risco e promover uma população mais saudável. Para o Presidente da Câmara, Luís Souto Miranda, trata-se de um programa que é um programa transformador.
4: Como todos sabem, as câmaras municipais cada vez têm mais responsabilidades, também na área da saúde, mas obviamente numa perspectiva da prevenção para a saúde, é muito nesse sentido, e um programa como este acreditamos que traga mais saúde para os aveirenses. Esse é que é um grande objetivo. E será um programa que não é uma ação concreta, específica de um dia ou dois meses para tirar umas fotografias. A malta aqui a fazer uns exercícios. Tem que ser muito mais do que isso. Tem que ser mesmo transformador.
0: Luís Souto de Miranda, o Gabinete Municipal de Avaliação e Prescrição do Exercício funcionará na loja 19 do Mercado Manuel Firmino. Está aí mais uma noite do Campeonato do Mundo e apesar da temperatura baixar, a temperatura do ar, o Portugal-Espanha promete subir a temperatura nos diferentes palcos onde o jogo é transmitido. As praças do Mundial, na Costa Nova, no Conselho de Ilhavo e no Rossio, em Aveiro, antecipam duas horas de grande festa, de grandes emoções, frente a frente, Portugal e Espanha no Campeonato do Mundo. O jogo está marcado para as 8 horas. 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Boa tarde.

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0: Todos os alunos que fizeram o exame vão poder consultá-lo depois de corrigido. A garantia foi dada pelo Ministro da Educação. Fernando Alexandre defende que desta forma garante a confiança em todo o processo. Os exames ficam disponíveis para consulta no próximo dia 17.
1: Quando forem publicadas as notas, no dia 17, os alunos poderão aceder à sua prova online, à prova que realizaram, consultar a prova, verificar que aquela prova que eles fizeram foi a prova que foi corrigida e as classificações que tiveram em cada um dos itens da sua prova. E dessa forma, nós pensamos que garantimos, de facto, a confiança que é essencial num processo de avaliação externa como o dos exames nacionais.
0: O ministro Fernando Alexandre acredita ainda que não vai ser preciso voltar a mexer no calendário, que empurrou o início da segunda fase de exames para 21 de julho, uma situação que está a preocupar muitas famílias que têm férias marcadas. À Confederação de Pais têm chegado muitos pedidos de esclarecimento. Mariana Carvalho, a presidente da CONFAP, revela que já seguiu um pedido para o Ministério para que os alunos possam ter uma terceira fase de exames nacionais.
2: Acreditamos, porque também já estamos a questionar isso mesmo ao Ministério da Educação, para que nos seja esclarecido como é que nós podemos operacionalizar uma eventual terceira fase para os alunos que comprovadamente não possam comparecer nos exames, porque já tinham, seja férias, sejam outras situações garantidas e, portanto, para que não haja prejuízo efetivo para os alunos e para as famílias.
0: A plataforma de classificação dos exames nacionais esteve em manutenção ainda esta tarde, segundo o Ministro da Educação, porque foi identificado risco de vulnerabilidade. Nesta altura está a funcionar, mas ainda de forma condicionada. Entretanto, o PS e o PCP já vieram dizer que não fecham a porta à realização de uma comissão parlamentar de inquérito, que foi proposta ontem pelo Bloco de Esquerda. Quanto à FENPROF, pede ao Ministro da Educação que assuma todas as responsabilidades e que garanta que os alunos não serão prejudicados pelos problemas que têm afetado a plataforma de correção dos exames. É o que diz à Renascença o secretário-geral da FENPROF.
3: Este mês de julho é o mês de preparação do próximo ano letivo. Eu recordo que neste momento as escolas deviam estar centradas a trabalhar nas matrículas, na distribuição de serviço, das turmas, nas reapreciações de avaliação, e tudo isso também fica comprometido com isto que está a acontecer.
0: José Feliciano Costa, secretário-geral da FENPROF, ouvido pela jornalista Marisa Gonçalves. O líder do CDS alertou esta tarde para o perigo de uma nova crise política na sessão de abertura das jornadas parlamentares do PSD, CDS, em Cascais. Nuno Melo garantiu que o governo está a fazer o possível para garantir estabilidade e tem procurado entendimentos, mas admite que a oposição está mais interessada em ir a votos.
4: Falamos, procuramos entendimentos e não somos arrogantes. Ninguém nos pode acusar do contrário. Mas também sabemos que os socialismos e os populismos se podem aliar outra vez para que venha aí outra crise política. Agora, de uma coisa podem estar certos. Se as oposições não quiserem respeitar a vontade dos eleitores outra vez, se não nos quiserem deixar governar, pode ser bem que tenham uma outra grande desilusão. Porque nós acreditamos que os portugueses sabem quem cumpriu e quem traiu o mandato que lhes foi confiado.
0: Nuno Melo, líder do CDS, que participou nas jornadas do PSD e CDS. Luís Montenegro está em Dallas para ver o jogo da seleção e depois segue para a reunião da NATO, mas envia uma mensagem onde diz que todos os portugueses vão compreender que a representação do governo e do povo português nestes dois eventos deve ser assegurada pelo Primeiro-Ministro.
5: E hoje a Seleção Nacional vai de facto defrontar a Espanha, um jogo decisivo que vai acontecer em Dallas, como dizia Anabela, num estádio muito especial.
0: Sim, o duelo ibérico vai acontecer no maior estádio deste Mundial e mais uma vez em um estádio fechado. A partida será arbitrada pelo conceituado árbitro inglês Anthony Taylor e vai ter a fazer o relato o jornalista enviado especial da Renascença, André Maia, que está agora em direto connosco. Olá, André, boa tarde.
6: Boa tarde.
0: Qual é o ambiente aí, à volta do estádio, nesta altura?
6: Anabela, as portas estão quase a abrir, portanto daqui a breves instantes teremos os primeiros adeptos a chegar a este estádio. Como disseste, é algo de assustador, acho que é mesmo o adjetivo que posso descrever melhor este estádio. É o maior estádio em que eu já estive na minha vida, tem lugar para 100 mil adeptos, aqui juntando lugares sentados e lugares de pé. A FIFA diminuiu consideravelmente a capacidade do estádio, para este campeonato do mundo só tem capacidade para 70 mil, isto porque o relevado subiu 1,5 m. foram retirados alguns lugares junto ao relevado e os lugares em pé também não vão existir durante este campeonato do mundo. Mesmo assim, 70 mil lugares é muita coisa, obviamente, e aqui na América costuma-se dizer que é tudo em tamanho XXL, então o que dizer deste estádio? Porque tem um ecrã absolutamente gigantesco, é um ecrã monumental no meio do relevado, acima, claro, obviamente, em cima do relevado, e certamente que nas imagens televisivas depois os nossos ouvintes também poderão ver mais à frente. É um ecrã que tem 50 metros de largura e 20 de altura, ou seja, é um ecrã do tamanho da Torre de Pisa, ou para se perceber ainda melhor, de um prédio de 15 andares. É uma coisa absolutamente monstruosa e que tapa praticamente toda a visão que temos para a bancada do outro lado. O relvado está muito bem tratado, como disse, os adeptos vão começar a entrar, já os vejo a entrar neste momento pelas portas, tanto do lado sul como do lado norte do estádio, e portanto vai estar aqui um ambiente absolutamente espetacular. Esperemos também com muitos portugueses para apoiar a nossa seleção rumo à vitória mais logo neste jogo dos oitavos de final.
0: É isso que se espera, tudo em grande neste estádio de Dallas, no Texas. A reportagem do enviado especial da Renascença, André Maia, a emissão especial aqui na Renascença para acompanhar este Portugal-Espanha, começa às 7 da tarde. Devido às falhas no abastecimento de água, que se prolongam há várias semanas no concelho de Almada, foi ativado o plano de contingência dos serviços municipalizados e criado um gabinete de crise. O anúncio foi feito no início da reunião pública do Executivo, que ainda decorre, pelo vice-presidente da Câmara, Filipe Pacheco, que deu conta de algumas das medidas que já foram tomadas para mitigar a situação.
7: Já está a ser efetuada uma redução da pressão da água na rede entre a meia-noite e as 6 da manhã em todo o território do município de Almada. Está já prevista também a colocação de caminhões cisterna em algumas zonas críticas. Serão também reforçadas ações de fiscalização conjuntas, para lá daquelas que já eram feitas, entre os SMAs e a Câmara Municipal de Almada, em todo o território, nomeadamente nos locais onde está a existir um consumo anormal. Serão também reforçadas ações de fiscalização conjuntas, para lá daquelas que já eram feitas.
0: Declarações do vice-presidente da Câmara de Almada na reunião que ainda decorre e que é marcada pela ausência da presidente da autarquia, Inês de Medeiros.
5: Muito obrigada, Anabela, e já voltamos então a atualizar tudo dentro de uma hora.
0: Até já.
5: Até já.

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0: Olá, viva. Este é o Jornal Regional na Terra Nova. Os tripulantes da Estação Salva-Vidas de Aveiro efetuaram hoje o resgate médico de um homem, um indivíduo de 56 anos, de nacionalidade indonésia, após alegadamente ter sofrido um acidente enquanto realizava trabalhos a bordo da embarcação de pesca em que seguia, a cerca de 7 milhas náuticas, aproximadamente 14 quilómetros a norte do Porto de Aveiro. Na sequência de um alerta recebido por volta das 11 da manhã, através do Serviço de Tráfego Marítimo do Porto de Aveiro, a informar para uma pessoa inconsciente, foram de imediato ativados os tripulantes da Estação Salva-Vidas de Aveiro, elementos do Comando Local da Polícia Marítima, do Projeto Sea-Watch e dos Bombeiros Voluntários de Ilhavo. Na chegada, junto à embarcação, os tripulantes da Estação Salva-Vidas assistiram e procederam ao resgate da vítima para o cais do Porto de Aveiro. O detalhe da notícia é disponível em terranova.pt. A Assembleia Municipal de Ilhavo aprovou por maioria, com a abstenção do Movimento Independente Unir para Fazer, a versão final do Regulamento Municipal da Oficina Móvel Ilhavo Cuida. O regulamento estabelece as normas de funcionamento deste serviço municipal gratuito, que procura dar resposta a situações pontuais de pequenas intervenções de manutenção residencial e da prestação de um serviço de transporte adaptado às necessidades da comunidade. Trata-se de uma aposta voltada para os cidadãos mais vulneráveis, em particular a população sénior. O envelhecimento da população e a franja cada vez mais expressiva de cidadãos acima dos 65 anos conduziu a uma aposta que estava vertida no programa eleitoral da AD. A prestação de serviços no âmbito do projeto Ilhavo Cuida é gratuita no que diz a respeito à mão de obra e à deslocação, e o município suporta os materiais necessários às intervenções até ao limite anual de 100 euros, sendo da responsabilidade do beneficiário o pagamento de qualquer custo que exceda os 100 euros. Rui Rufino, do Movimento Unir para Fazer, explicou a abstenção do grupo municipal por encontrar lacunas no regulamento e notar falta de articulação com a rede social local. O vogal do Unir para Fazer admite que, perante várias lacunas, uma boa ideia pode transformar-se numa resposta polémica.
1: Embora estejamos de acordo com a ideia e com a criação de respostas municipais de proximidade, não podemos validar um regulamento insuficientemente fundamentado, pouco articulado com a rede local, juridicamente incompleto em aspectos essenciais, financeiramente pouco credível e politicamente marcado por precipitação, propaganda e desconsideração pelo papel dos vereadores democraticamente eleitos. Desta forma, o Grupo Municipal do Unir para Fazer irá optar pela abstenção no momento da votação.
0: Matilde Figueiredo, do Partido Social Democrata, elogia esta iniciativa do Executivo Municipal. Entende que um gesto simples, um gesto de proximidade, pode representar mais do que o valor aplicado. Uma resposta capaz de cuidar de quem precisa.
2: Uma torneira a pingar, uma fechadura avariada, ou ainda a falta de uma barra de apoio, podem, a alguns, parecer situações simples. Mas a verdade é que constituem elementos que podem comprometer a segurança, a autonomia e até a permanência de uma pessoa na sua própria habitação. Por isso, parece-me que esta resposta é uma resposta de proximidade e que traduz bem o espírito da marca Ilhavo Cuida. Porque cuidar é também estar atento a estas pequenas necessidades do cotidiano e garantir que ninguém deixa de viver com dignidade e segurança por falta de uma resposta próxima.
0: Podem beneficiar dos serviços da Oficina Móvel os cidadãos residentes no município que se encontrem a receber um dos seguintes apoios da Segurança Social: complemento solidário para idosos, o subsídio de desemprego, o abono de família, pensões sociais de invalidez ou de velhice, e ainda os munícipes beneficiários do Serviço de Atendimento e Acompanhamento Social do município de Ilhavo. No rescaldo deste debate político, Rui Dias, presidente da Câmara, lamentou que não exista por parte do Movimento Unir para Fazer o reconhecimento pela ideia que mereceu trabalho da área social e do Departamento Jurídico da Autarquia.
3: O Unir teima em reclamar para si esta virtude de ser dono da democracia, ter inventado a democracia em 2021, e que as únicas medidas virtuosas da nossa gestão autárquica existiram não nos últimos 5 anos, mas nos últimos 4. Foram várias as vezes que foi aqui citada as virtudes do radar social, e fora do radar social parece que não existe mundo na ação social. Mas existe. Existe de facto porque a nossa equipa de ação social também participou ativamente na construção deste projeto de regulamento. A nossa equipa de ação social e a nossa equipa de juristas. Quem não participou foi unido para fazer nas oportunidades que tinha para o fazer e não o fez.
0: Rui Dias, a notícia pode ser lida em terranova.pt. Aveiro lança o projeto Aveiro em Movimento, Sessão que marca o arranque de um novo modelo municipal de promoção da atividade física, da saúde e do bem-estar. Este projeto assume o exercício físico como uma ferramenta central na promoção da qualidade de vida e na preservação da doença, aliás, e na prevenção da doença, através de um programa estruturado e contínuo. O Alveiro em Movimento, assim denominado, este projeto, afirma-se como uma resposta integrada que liga a saúde, o exercício físico e a comunidade, envolvendo diferentes parceiros institucionais e operacionais num trabalho em rede. O objetivo passa por combater o sedentarismo, reduzir fatores de risco e promover uma população mais saudável. Para o Presidente da Câmara, Luís Souto Miranda, trata-se de um programa que é um programa transformador.
4: Como todos sabem, as câmaras municipais cada vez têm mais responsabilidades, também na área da saúde, mas obviamente numa perspectiva da prevenção para a saúde, é muito nesse sentido, e um programa como este acreditamos que traga mais saúde para os aveirenses. Esse é que é um grande objetivo. E será um programa que não é uma ação concreta, específica de um dia ou dois meses para tirar umas fotografias, a malta aqui a fazer uns exercícios, tem que ser muito mais do que isso, tem que ser mesmo transformador.
0: Luís Souto de Miranda, o Gabinete Municipal de Avaliação e Prescrição do Exercício funcionará na loja 19 do Mercado Manuel Firmino. 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
1: Trabalho com muitos casos de insatisfação profissional, pelas mais diversas razões. E eu sei que é possível fazer uma revolução na sua profissão. Mas para isso, trate de seguir alguns passos. E é sobre eles que venho falar aqui hoje. Primeiro passo, determinação. A mudança acontece primeiro na sua cabeça. Por isso, precisa ter certeza daquilo que quer. Segundo passo, informação. Identifique o seu perfil profissional, as suas habilidades, o que gosta de fazer, o que precisa obter ou eliminar da sua vida. Terceiro passo, preparação. Coloque à sua disposição todos os recursos que tenha. Seja tempo, dinheiro, networking, tudo o que eu possa ajudar. Quarto passo, planeamento. Crie um checklist com todos os passos a dar. De que forma, quando, defina as condições que precisa para se sentir seguro para fazer a transição. Quinto e último passo, execução. É o momento de entrar em ação com consistência até à conquista do seu objetivo. Estes passos compõem um método eficaz para o ajudar na sua transição, de uma forma segura e assertiva. Eu sei que uma mudança profissional não é fácil, mas ela é possível. Comece por estes passos e veja até onde eles o podem levar. Desejo-lhe uma ótima semana e que continue a construir uma vida com muita liberdade, equilíbrio e felicidade.
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3: Boa tarde, são 6 horas.
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6: Com a Terra Nova, boa tarde, são 6:30.

0: Olá Viva, este é o Jornal Regional na Terra Nova. Os tripulantes da Estação Salva-Vidas de Aveiro efetuaram hoje o resgate médico de um homem, um indivíduo de 56 anos, de nacionalidade indonésia, após alegadamente ter sofrido um acidente enquanto realizava trabalhos a bordo da embarcação de pesca em que seguia, a cerca de 7 milhas náuticas, aproximadamente 14 quilómetros a norte do Porto de Aveiro. Na sequência de um alerta recebido, por volta das 11 da manhã, através do Serviço de Tráfego Marítimo do Porto de Aveiro, a informar para uma pessoa inconsciente, foram de imediato ativados os tripulantes da Estação Salva-Vidas de Aveiro, elementos do Comando Local da Polícia Marítima, do Projeto Sea-Watch e dos Bombeiros Voluntários de Ilhavo. Na chegada, junto à embarcação, os tripulantes da Estação Salva-Vidas assistiram e procederam ao resgate da vítima para o cais do Porto de Aveiro. O detalhe da notícia é disponível em terranova.pt. A Assembleia Municipal de Ilhavo aprovou por maioria, com a abstenção do Movimento Independente Unir para Fazer, a versão final do Regulamento Municipal da Oficina Móvel Ilhavo Cuida. O regulamento estabelece as normas de funcionamento deste serviço municipal gratuito que procura dar resposta a situações pontuais de pequenas intervenções de manutenção residencial e da prestação de um serviço de transporte adaptado às necessidades da comunidade. Trata-se de uma aposta voltada para os cidadãos mais vulneráveis, em particular a população sénior. O envelhecimento da população e a franja cada vez mais expressiva de cidadãos acima dos 65 anos conduziu a uma aposta que estava vertida no programa eleitoral da AD. A prestação de serviços no âmbito do projeto Ilhavo Cuida é gratuita no que diz respeito à mão de obra e à deslocação, e o município suporta os materiais necessários às intervenções até ao limite anual de 100 euros, sendo da responsabilidade do beneficiário o pagamento de qualquer custo que exceda os 100 euros. Rui Rufino, do Movimento Unir para Fazer, explicou a abstenção do grupo municipal por encontrar lacunas no regulamento e notar falta de articulação com a rede social local. O vogal do Unir para Fazer admite que, perante várias lacunas, uma boa ideia pode transformar-se numa resposta polémica.
1: E embora estejamos de acordo com a ideia e com a criação de respostas municipais de proximidade, não podemos validar um regulamento insuficientemente fundamentado, pouco articulado com a rede local, juridicamente incompleto em aspectos essenciais, financeiramente pouco credível e politicamente marcado por precipitação, propaganda e desconsideração pelo papel dos vereadores democraticamente eleitos. Desta forma, o Grupo Municipal do Unir para Fazer irá optar pela abstenção no momento da votação.
0: Matilde Figueiredo, do Partido Social Democrata, elogia esta iniciativa do Executivo Municipal. Entende que um gesto simples, um gesto de proximidade, pode representar mais do que o valor aplicado. Uma resposta capaz de cuidar de quem precisa.
2: Uma torneira a pingar, uma fechadura avariada, ou ainda a falta de uma barra de apoio, podem, a alguns, parecer situações simples. Mas a verdade é que constituem elementos que podem comprometer a segurança, a autonomia e até a permanência de uma pessoa na sua própria habitação. Por isso, parece-me que esta resposta é uma resposta de proximidade e que traduz bem o espírito da marca Ilhavo Cuida. Porque cuidar é também estar atento a estas pequenas necessidades do cotidiano e garantir que ninguém deixa de viver com dignidade e segurança por falta de uma resposta próxima.
0: Podem beneficiar dos serviços da Oficina Móvel os cidadãos residentes no município que se encontrem a receber um dos seguintes apoios da Segurança Social: complemento solidário para idosos, o subsídio de desemprego, o abono de família, pensões sociais de invalidez ou de velhice, e ainda os munícipes beneficiários do Serviço de Atendimento e Acompanhamento Social do município de Ilhavo. No rescaldo deste debate político, Rui Dias, presidente da Câmara, lamentou que não exista por parte do Movimento Unir para Fazer o reconhecimento pela ideia que mereceu trabalho da área social e do Departamento Jurídico da Autarquia.
3: O Unir teima em reclamar para si esta virtude de ser dono da democracia, ter inventado a democracia em 2021, e que as únicas medidas virtuosas da nossa gestão autárquica existiram não nos últimos 50 anos, mas nos últimos 4. Foram várias as vezes que foi aqui citada as virtudes do radar social, e fora do radar social parece que não existe mundo na ação social. Mas existe. Existe de facto porque a nossa equipa de ação social também participou ativamente na construção deste projeto de regulamento. A nossa equipa de ação social e a nossa equipa de juristas. Quem não participou foi Unir para Fazer nas oportunidades que teve para o fazer e não o fez.
0: Rui Dias, a notícia pode ser lida em terranova.pt. Aveiro lança o projeto Aveiro em Movimento, sessão que marca o arranque de um novo modelo municipal de promoção da atividade física, da saúde e do bem-estar. Este projeto assume o exercício físico como uma ferramenta central na promoção da qualidade de vida e na preservação da doença, aliás, e na prevenção da doença, através de um programa estruturado e contínuo. O Alveiro em Movimento, assim denominado, este projeto, afirma-se como uma resposta integrada que liga a saúde, o exercício físico e a comunidade, envolvendo diferentes parceiros institucionais e operacionais num trabalho em rede. O objetivo passa por combater o sedentarismo, reduzir fatores de risco e promover uma população mais saudável. Para o Presidente da Câmara, Luís Souto Miranda, trata-se de um programa que é um programa transformador.
4: Como todos sabem, as câmaras municipais cada vez têm mais responsabilidades, também na área da saúde, mas obviamente numa perspectiva da prevenção para a saúde, é muito nesse sentido, e um programa como este acreditamos que traga mais saúde para os aveirenses. Esse é que é um grande objetivo. E será um programa que não é uma ação concreta, específica de um dia ou dois meses para tirar umas fotografias, a malta aqui a fazer uns exercícios, tem que ser muito mais do que isso, tem que ser mesmo transformador.
0: Luís Souto de Miranda, o Gabinete Municipal de Avaliação e Prescrição do Exercício funcionará na loja 19 do Mercado Manuel Firmino. 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
6: Dá que pensar o anúncio do grupo Volkswagen, um dos maiores fabricantes mundiais, de que vai encerrar várias fábricas e despedir mais de 100 mil funcionários. Com quase 90 anos, a Volkswagen tem uma história de sucesso única no mundo, com ano após ano, com grandes lucros, o que possibilitou a aquisição de 10 marcas de automóveis de concorrentes. Aquilo que parecia ser um império industrial indestrutível está a ser obrigado a encolher, mas infelizmente não vai ficar por aqui o declínio do grande símbolo do poder da indústria alemã e europeia. Não há muitos anos, o poder político e económico europeu dizia que fazia sentido comprarmos produtos de baixo valor aos chineses para eles depois pudessem comprar automóveis europeus, numa postura altaneira em que a Europa dominava a grande indústria e tecnologia e a China limitada a produtos insignificantes. Pois aí está a dominadora tecnologia automóvel chinesa que ganha mercado a um ritmo impressionante. A tão propagada virtude insuperável do liberalismo económico de criar riqueza e progresso que garante o domínio do mundo ocidental liberal começa a dar sinais de que não é bem assim. Para quase todos, era inimaginável que um país governado por comunistas, como é a China, um dia pudesse dominar o mercado em todos os domínios, dando lições de gestão e competência às elites do liberalismo económico. Digo, há mais de 30 anos que uma globalização exclusivamente assente no lucro imediato e sem estratégia política acabaria por ter consequências. Agora, dá que pensar.
0: Dá que pensar. 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
1: São 7 horas.

0: Félix sai Rafael Leão, o 11 da seleção para o confronto com a Espanha muda pouco em relação ao jogo com a Croácia. Para este duelo ibérico que vale um lugar nos quartos de final do Mundial de Futebol, André Maia, boa tarde. O treinador fez poucas alterações.
1: É exatamente, Anabela, apenas essa alteração que disse, esta saída de Rafael Leão para a entrada de João Félix, é assim o 11 inicial de Portugal. Diogo Costa na baliza, João Cancelo à direita, na linha defensiva, à esquerda Nuno Mendes, os centrais são Rubem Dias e Renato Veiga, João Neves e Vitinha fazem Bruno Fernandes fazem o trio de meio campo com Pedro Neto, João Félix e Cristiano Ronaldo na frente de ataque. Muito rapidamente Espanha com Unai Simón, Cucurella, Cubarsí, Laporta, Pedro Porro, Rodri Hernández, Pedri, Dani Olmo, Alex Baena, Mikel Oyarzabal e ainda Lamine Yamal. Está quase, falta uma hora, Portugal-Espanha nos oitavos de final do Mundial.
0: O Portugal-Espanha começa às 8 da noite, vai contar com a presença nas bancadas do Primeiro-Ministro Luís Montenegro, tudo para seguir na Bola Branca, que arranca já a seguir a este jornal. O PCP vai chamar ao Parlamento o Ministro da Educação, Fernando Alexandre, para uma audição urgente sobre os problemas na correção dos exames nacionais. O pedido putestativo já foi entregue. O Chega também vai propor um debate de urgência no Parlamento para que o Ministro da Educação dê explicações sobre o que diz ser falhas brutais nos exames nacionais. André Ventura, se fazer um exame da Comissão Parlamentar de Motores, afasta pelo braço de esquerda e o SPCP não fecha a porta. A transcrição das instituições totais, que é uma terceira fase de exames, de alunos que vão ser as marcadas, a contato de André Fies, que não estiveram as reservas fundais do calendário de exames, estou agora no dor. No mais alto, é muito que a educação das travas, o Ministro da Educação, não sou que todos os alunos vão ter acesso gratuito aos seus exames digitalizados, mesmo que não possam revisar da prova. Fernando Alexandre acredita ainda que não vai ser preciso voltar a mexer no calendário, tendo o início da segunda fase dos anos para 21 de julho. O homem morreu hoje na sequência de um incêndio numa habitação na zona de 52 Gorduchas, em Tomar. A vítima foi encontrada sem vida.

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0: Olá, viva. Este é o Jornal Regional na Terra Nova. Os tripulantes da Estação Salva-Vidas de Aveiro efetuaram hoje o resgate médico de um homem, um indivíduo de 56 anos, de nacionalidade indonésia, após alegadamente ter sofrido um acidente enquanto realizava trabalhos a bordo da embarcação de pesca em que seguia, a cerca de 7 milhas náuticas, aproximadamente 14 quilómetros a norte do Porto de Aveiro. Na sequência de um alerta recebido por volta das 11 da manhã, através do Serviço de Tráfego Marítimo do Porto de Aveiro, a informar para uma pessoa inconsciente, foram de imediato ativados os tripulantes da Estação Salva-Vidas de Aveiro, elementos do Comando Local da Polícia Marítima, do Projeto Sea-Watch e dos Bombeiros Voluntários de Ilhavo. Na chegada, junto à embarcação, os tripulantes da Estação Salva-Vidas assistiram e procederam ao resgate da vítima para o cais do Porto de Aveiro. O detalhe da notícia é disponível em terranova.pt. A Assembleia Municipal de Ilhavo aprovou por maioria, com a abstenção do Movimento Independente Unir para Fazer, a versão final do Regulamento Municipal da Oficina Móvel Ilhavo Cuida. O regulamento estabelece as normas de funcionamento deste serviço municipal gratuito, que procura dar resposta a situações pontuais de pequenas intervenções de manutenção residencial e da prestação de um serviço de transporte adaptado às necessidades da comunidade. Trata-se de uma aposta voltada para os cidadãos mais vulneráveis, em particular a população sénior. O envelhecimento da população e a franja cada vez mais expressiva de cidadãos acima dos 65 anos conduziu a uma aposta que estava vertida no programa eleitoral da AD. A prestação de serviços no âmbito do projeto Ilhavo Cuida é gratuita no que diz respeito à mão de obra e à deslocação, e o município suporta os materiais necessários às intervenções até ao limite anual de 100 euros, sendo da responsabilidade do beneficiário o pagamento de qualquer custo que exceda os 100 euros. Rui Rufino, do Movimento Unir para Fazer, explicou a abstenção do grupo municipal por encontrar lacunas no regulamento e notar falta de articulação com a rede social local. O vogal do Unir para Fazer admite que, perante várias lacunas, uma boa ideia pode transformar-se numa resposta polémica.
1: E embora estejamos de acordo com a ideia e com a criação de respostas municipais de proximidade, não podemos validar um regulamento insuficientemente fundamentado, pouco articulado com a rede local, juridicamente incompleto em aspectos essenciais, financeiramente pouco credível e politicamente marcado por precipitação, propaganda e desconsideração pelo papel dos vereadores democraticamente eleitos. Desta forma, o Grupo Municipal do Unir para Fazer irá optar pela abstenção no momento da votação.
0: Matilde Figueiredo, do Partido Social Democrata, elogia esta iniciativa do Executivo Municipal. Entende que um gesto simples, um gesto de proximidade, pode representar mais do que o valor aplicado. Uma resposta capaz de cuidar de quem precisa.
2: Uma torneira a pingar, uma fechadura avariada, ou ainda a falta de uma barra de apoio, podem, a alguns, parecer situações simples. Mas a verdade é que constituem elementos que podem comprometer a segurança, a autonomia e até a permanência de uma pessoa na sua própria habitação. Por isso, parece-me que esta resposta é uma resposta de proximidade e que traduz bem o espírito da marca Ilhavo Cuida. Porque cuidar é também estar atento a estas pequenas necessidades do cotidiano e garantir que ninguém deixa de viver com dignidade e segurança por falta de uma resposta próxima.
0: Podem beneficiar dos serviços da Oficina Móvel os cidadãos residentes no município que se encontrem a receber um dos seguintes apoios da Segurança Social: complemento solidário para idosos, o subsídio de desemprego, o abono de família, pensões sociais de invalidez ou de velhice, e ainda os munícipes beneficiários do Serviço de Atendimento e Acompanhamento Social do município de Ilhavo. No rescaldo deste debate político, Rui Dias, presidente da Câmara, lamentou que não exista por parte do Movimento Unir para Fazer o reconhecimento pela ideia que mereceu trabalho da área social e do Departamento Jurídico da Autarquia.
3: O Unir teima em reclamar para si esta virtude de ser dono da democracia, ter inventado a democracia em 2021, e que as únicas medidas virtuosas da nossa gestão autárquica existiram não nos últimos 50 anos, mas nos últimos 4. Foram várias as vezes que foi aqui citada as virtudes do radar social, e fora do radar social parece que não existe mundo na ação social. Mas existe. Existe de facto porque a nossa equipa de ação social também participou ativamente na construção deste projeto de regulamento. A nossa equipa de ação social e a nossa equipa de juristas. Quem não participou foi Unir para Fazer nas oportunidades que tinha para o fazer e não o fez.
0: Rui Dias, a notícia pode ser lida em terranova.pt. Aveiro lança o projeto Aveiro em Movimento, Sessão que marca o arranque de um novo modelo municipal de promoção da atividade física, da saúde e do bem-estar. Este projeto assume o exercício físico como uma ferramenta central na promoção da qualidade de vida e na preservação da doença, aliás, e na prevenção da doença, através de um programa estruturado e contínuo. O Alveiro em Movimento, assim denominado, este projeto, afirma-se como uma resposta integrada que liga a saúde, o exercício físico e a comunidade, envolvendo diferentes parceiros institucionais e operacionais num trabalho em rede. O objetivo passa por combater o sedentarismo, reduzir fatores de risco e promover uma população mais saudável. Para o Presidente da Câmara, Luís Souto Miranda, trata-se de um programa que é um programa transformador.
4: Como todos sabem, as câmaras municipais cada vez têm mais responsabilidades, também na área da saúde, mas obviamente numa perspectiva da prevenção para a saúde, é muito nesse sentido, e um programa como este acreditamos que traga mais saúde para os aveirenses. Esse é que é um grande objetivo. E será um programa que não é uma ação concreta, específica de um dia ou dois meses para tirar umas fotografias. A malta aqui a fazer uns exercícios. Tem que ser muito mais do que isso. Tem que ser mesmo transformador.
0: Luís Souto de Miranda, o Gabinete Municipal de Avaliação e Prescrição do Exercício funcionará na loja 19 do Mercado Manuel Firmino. A informação regional mantém-se atualizada em permanência em terranova.pt.

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2: A corrupção é um fenómeno que corrói a confiança nas instituições, desvia recursos públicos e compromete o desenvolvimento económico e social das comunidades. Nos Açores, a prevenção deste problema ganhou um novo impulso com a criação em 2021 do Gabinete de Prevenção da Corrupção e da Transparência, uma estrutura dedicada à promoção da integridade, da ética e da transparência na administração pública regional. Neste episódio da Integridade Mais, recebemos Patrícia Borges, coordenadora deste gabinete, para que nos dê uma imagem precisa da verdadeira dimensão deste desafio no arquipélago e que resultados já foram alcançados ao longo destes 5 anos. Patrícia Borges, bem-vinda à Integridade Mais, muito obrigado por ter aceitado o nosso convite. A Patrícia lidera o Gabinete de Prevenção da Corrupção e da Transparência, um organismo criado em 2021. Qual é a principal missão desta entidade?
3: Olá Jorge, antes de mais muito obrigada pelo convite que me foi endereçado pela All for Integrity. Então, o Gabinete de Prevenção da Corrupção e da Transparência dos Açores tem como missão a promoção da transparência e da integridade na ação pública, bem como a formulação e execução de políticas de prevenção da corrupção e de infrações conexas na administração pública regional e no setor público empresarial da região autónoma dos Açores. No fundo, é aqui geograficamente delimitado exatamente pela nossa região e tem estas, então, principais motivações, digamos assim.
2: Qual é a estimativa que hoje tem do custo atual da corrupção nos Açores?
3: Não conheço o custo individualizado da corrupção nos Açores, sendo certo que, como é uma região pequena e a nossa ação também incide sobretudo sobre a administração pública regional, temos conhecimento que uma das áreas mais problemáticas é a contratação pública e agora recentemente a questão do PRR também nos alertou para essa situação e para o custo que as irregularidades na contratação pública podem efetivamente trazer para a região. Não consigo quantificar ainda um valor exato desse custo, sendo certo que é um dos trabalhos exatamente que o gabinete está a preparar juntamente com as entidades que conseguem fazer esse apuramento, digamos assim.
2: Mas mesmo não havendo um valor sobre este flagelo, considera que este é um impulsionador de maior pobreza e de atrasos no desenvolvimento da região e de alguma forma também dificulta ainda mais a situação financeira do arquipélago neste momento?
3: Sem dúvida. Os Açores, aliás, não são exceção àqueles que são os efeitos da corrupção no mundo. E claro que, naturalmente, que todos os recursos que são desviados para a corrupção são retirados, digamos assim, da esfera pública. E isso naturalmente que faz com que deixe de ser possível fazer os investimentos que seriam devidos, quer na área da saúde, da educação ou de infraestruturas, e que são perdidos para a corrupção.
2: A dispersão geográfica das ilhas dificulta o controle e a prevenção da corrupção por parte das autoridades autonómicas?
3: Seguramente. O gabinete, além de estar recentemente a funcionar neste formato mais autonomizado, digamos assim, porque inicialmente quando foi criado em 2021 estava no âmbito da Inspeção Administrativa Regional e agora só a partir de abril de 2025 é que foi autonomizado e que consegue efetivamente ter uma ação mais presente em todas as entidades da administração pública regional. Isso fez com que, naturalmente, o gabinete ganhasse competências e que essas competências permitissem um outro tipo de intervenção junto dos serviços, mas como acaba por ser ainda algo recente e ainda estamos de alguma forma a constituir equipa, a nossa ação ainda não é a que se pretendia, mas lá chegaremos seguramente. E claro que a dispersão pelas ilhas dificulta de alguma forma, mas também a verdade é que a administração pública regional já tem uma série de ferramentas que permite aproximar os serviços e garantir exatamente que a comunicação é feita de igual forma e em simultâneo para todos, e que permite, lá está, essa aproximação das ilhas.
2: E neste momento já consegue ter uma ideia de quais seriam as ilhas mais problemáticas no âmbito da corrupção nos Açores?
3: Eu não tenho dados objetivos sobre essa informação, portanto não gostaria de me pronunciar. Seguramente que as ilhas maiores terão mais, não é? Mas pronto, depois também depende dos critérios que foram tidos em consideração.
2: Uhum. Mas considera que a população açoriana está mais ou menos desperta para o problema da corrupção em comparação com outras zonas do país?
3: Julgo que cada vez mais a população está mais desperta. Acho que a criação deste serviço em concreto também contribuiu para isso, porque chamou a atenção sobre uma problemática que muitas vezes as pessoas assumiam como quase fatídica, digamos assim, na administração pública regional, e o gabinete veio demonstrar que há preocupação em tratá-la, digamos assim, e em preveni-la dentro da administração pública regional, e isso também fez com que as pessoas começassem cada vez mais a estar mais atentos àquilo que se passa à sua volta. Aliás, é essa também uma das missões do gabinete, que é intervir junto das escolas e preparar cidadãos atentos e conscientes sobre o que os rodeia e sobre a administração pública em concreto, e isso veio de alguma forma também, e está cada vez mais a criar aqui um ecossistema, digamos assim, em que as pessoas estão mais despertas e mais atentas à administração pública.
2: E como é que se processa a relação entre este gabinete e as entidades no continente, nomeadamente, por exemplo, o MENAC, ou a Entidade da Transparência? Como é que está essa relação? Há uma proximidade entre estas diferentes entidades?
3: Sim, sem dúvida. O gabinete orienta a sua ação por todos os relatórios formais que vão sendo conhecidos dessas entidades, não é? Naturalmente. A relação com o MENAC é bastante estreita e conseguimos articular bastante as ações desenvolvidas em conjunto, sejam elas ações de formação ou naturalmente.

0: Estes primeiros 12 meses de atividade foram essencialmente dedicados a arrumar a casa. No fundo, garantir que todas as entidades cumprem com o que a lei determina e que o cumprem de uma forma uniforme, digamos assim, entre todos os serviços da administração pública regional. A verdade é que a prevenção da corrupção faz-se todos os dias e não é através exclusivamente da resposta à lei que conseguimos efetivamente criar um ambiente de integridade, que é o que se espera aqui na administração pública regional dos Açores. Então, o próximo passo é mesmo garantir que, além de cumprirem com todos os requisitos legais, as entidades implementam, efetivamente, conhecem os seus mecanismos de prevenção da corrupção e de promoção da ética e da integridade, conhecem e implementam, utilizam-nos recorrentemente, atualizam-nos recorrentemente, e é esse trabalho também que tem estado a ser desenvolvido.
1: E o facto deste gabinete estar dentro da presidência do governo regional, isto facilita de alguma forma o vosso trabalho, a aceitação das entidades que são, vá lá, observadas por este gabinete?
0: Sim. Seguramente que sim. A verdade é que o facto do gabinete, quando foi criado e fazendo parte da Inspeção Administrativa Regional, estava no Departamento da Secretaria Regional das Finanças, Planeamento e Administração Pública. E com esta alteração orgânica passou então a estar dependente da Presidência. E a verdade é que isso nos dá um raio de atuação e de credibilidade também muito mais abrangente do que se estivesse num qualquer outro departamento. Por isso, sim, as entidades estão muito mais receptivas e muito mais atentas aos nossos pedidos e às nossas orientações.
1: É indiscutível o contributo da corrupção para os níveis de pobreza de uma comunidade e os Açores não fogem a essa regra. A esperança de melhoria deste problema reside agora no Gabinete de Prevenção da Corrupção e da Transparência, coordenado por Patrícia Borges, que foi a nossa convidada neste episódio da Integridade Mais. Eu sou o Jorge Cravo e convido-vos a seguir o dia a dia da All for Integrity nas redes sociais e através do site allforintegrity.org.

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0: Viva, boa noite, são 10 horas.
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0: vida é a maior dádiva do universo. Seja num sorriso, numa lágrima, num abraço ou numa queda. Para além da morte, não existe nenhuma barreira que a consiga fazer parar. Por isso não podes deixar que nenhuma barreira te faça parar de desfrutá-la. Cai, sorri, levanta-te e vive.
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